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8: Em ponto 9:30, voltamos com a noite, né? 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Seleção brasileira venceu o último amistoso antes da Copa, 2-1 contra o poderoso Egito, com destaque de novo para os reservas, hein? Tem que botar esses reservas, na verdade, como titulares para a próxima partida, porque os dois amistosos contra Panamá e Egito, quem mostrou trabalho, quem jogou para valer, foi os reservas. Eu só acompanhei o finzinho do primeiro tempo, onde eu tava ouvindo a equipe da transmissão descendo o pau na seleção, que estava jogando mal demais naquela altura. Bruno Guimarães marcou pro Brasil, depois o Zico marcou pro Egito, hein? O Zico, não o Galinho, mas provavelmente uma homenagem a ele, é que marcou o gol de empate, e o Endrick marcou o gol da vitória da seleção. Se Endrick tem que ser mesmo o titular, esse é um baita jogador. Não é nem mais promessa, já é a realidade. É um grande jogador do futebol, já da seleção. Muito bem no Lyon, da França. Ele é do Real Madrid, mas não ganhou espaço, especialmente com o Ancelotti, lá no Real Madrid. Aí ele foi emprestado pro Lyon, e no Lyon jogou bem. Deve voltar pro Real Madrid, mas como lá tá um caos lá na Espanha, talvez não vai ganhar oportunidade. Tinha até dúvida se ele ia ser convocado, ainda bem que o Ancelotti pelo menos acertou a convocação dele e hoje fez o gol da vitória. Tem que ser titular, hein? E o Egito marcou gol com uma falha do Marquinhos, de novo o Marquinhos falhando, marcou na final da Liga dos Campeões na semana, foi semana passada ou a outra que o PSG ganhou, mas o Marquinhos entregou o gol do Arsenal logo no início da partida. Esse é um que talvez não dá pra confiar muito, hein? Um zagueiro que até muitos questionaram por que que foi convocado mais uma vez. Todas as participações do Marquinhos sempre gerou algum burburinho se valia a pena ter ele na seleção, ainda mais como capitão, né? O Brasil agora volta a campo. O próximo jogo é valendo já pela Copa do Mundo, que vai começar na próxima semana. O Brasil enfrenta o Marrocos no próximo sábado às 19 horas. 9:32 na Espaço tem Slade.

0: Em ponto 10 horas da noite em Farroupilha, 16 graus a temperatura, um intervalo, na volta mais música boa para você, noite de sábado, aqui na Espaço FM, a rádio dos melhores ouvintes. 10 horas com um minuto.
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0: 10 horas com 4 minutos. Voltamos com a noite na Espaço, no oferecimento Energia Esportes, Boutique Animal. Aqui em Farroupilha, nesse momento, 16 graus a temperatura com tempo nublado. Deu uma fechada. Agora, daqui a pouquinho, a gente vai ouvir a previsão do tempo. Agora, vou mandar os abraços, pessoal que está sintonizado, participando nessa noite. Quem mandou recado aqui? Pedro Drum, ligado em Caxias do Sul desde o Yesterday. Também, Riones, obrigado pela participação. Recado também do Eduardo, muito obrigado pela mensagem, boa noite. Quem está na escuta, querido Daniel e a sua família em Caxias do Sul, sempre ao som do Espaço. Valeu, Dani, aquele abraço, cara. Meu grande amigo Paulo Berger também está participando, escutando hoje a Espaço, direto de Santa Catarina, em Palmitos, está na casa da mãe, que maravilha. E a Lisiane, namorada do Paulo, também está presente, está na escuta. Que legal, turma. Um grande abraço para vocês, muito obrigado pela mensagem, obrigado pela companhia. Pessoal em Palmitos, Santa Catarina, ao som da Espaço. Outro grande amigo, querido Luciano Silva, participando junto com a namorada Aline Lázari, filhota Samira, pessoal curtindo bastante a seleção musical. Abração, turma. Obrigado pela mensagem, pela participação. Também recado da Daniela, muito obrigado pela mensagem. Boa noite pra você também. Turma que tá interagindo no WhatsApp 549-9611-1971, aqui na Espaço Berlim.

0: 10h35, a noite, né? Espaço, um intervalo, na volta, seguimos com mais música boa, a gente vai nesse ritmo juntos até a meia-noite, aqui na Rádio dos Melhores Ouvintes, 16 graus, tempo nublado aqui em Farroupilha, 10h35, já voltamos.
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0: 10h38, voltamos com a noite, né? 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Os destaques no site da Espaço: Farroupilha passa a contar com o Recanto Sereno, nova casa de repouso para idosos. Mulher morta facadas pelo ex-companheiro em Carlos Barbosa. Brechó da Mafa arrecada R$22 mil, o dobro do ano anterior. Idosa procurada pela justiça é presa no bairro industrial. Homem morto com golpe de machado durante briga em Vacaria. Menino de Caxias do Sul morre após cair do segundo andar de hotel em Santa Catarina. Mulher que fingiu ser adolescente em Santa Catarina aplicou golpes em Pinto Bandeira, Caxias do Sul e outras cidades gaúchas. Homem procurado pela justiça é preso no centro de Farroupilha. Homem pede para fazer test drive e não retorna com veículo em Venâncio Aires. Quidelis celebra 35 anos de muita história, tradição e crescimento. Espaço Livre desse sábado. Essas informações tudo no site, no aplicativo, nas nossas redes sociais, Facebook, Instagram e no YouTube da Espaço FM. Você pode assistir o Espaço Livre deste sábado com o pessoal da Quidelis. Mandar mais abraços, quem tá na escuta mandando boa noite, Adelar, muito obrigado pela mensagem. Quem está na escuta também, boa noite, Gustavo Tadeu, filho Gustavo, meu xará, turma de Caxias do Sul, ligados na Espaço e na programação. Gustavo Tadeu, aquele abraço, muito obrigado pela mensagem. Também, quem tá mandando, tem uma turma grande aqui na companhia, deixa eu ver, o José de Caxias do Sul está reunido com a família em Sananduva. Pessoal aproveitando, ó, nos visitando e comendo bastante. Um abraço pra galera. Tem todo mundo apelido aqui, hein? Deixa eu só dar uma conferida nesses apelidos, se eu posso falar tudo isso aqui, Rosa. Pelo jeito, sim. Matheus das Dores, Manuela Calopsita, Professor Jandir, Ingrid Artesã, Alceu Velho da Lancha, Cristina do Café, Gabi do Quebra-Cabeça e pro José Márcio Bolsonaro. Obrigado, pessoal, valeu pela companhia, pediram ABBA. Muito obrigado pela mensagem, obrigado pela participação. Família reunida em Sananduva, ao som da Espaço FM. Também meu grande amigo, meu irmão Roberto Salvati, curtindo a Espaço desde o Yesterday, vai comigo até a meia-noite. Roberto, Débora, toda a família, um abração pra vocês, obrigado pelo carinho, pela amizade, pela companhia, mais um sábado ao som da Espaço. Turma que tá participando, interagindo, WhatsApp 54996111971, aqui na Espaço, Steve Perry.

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4: 11:35, voltamos com a reta final da noite na Espaço. 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Tempo fechado ao longo de todo o dia, com uma chance pequena na casa de 40% apenas de alguma chuva, uma pancada, chuvinha rápida, chuvisco na verdade, ao longo da tarde. Então, durante a manhã do domingo, muita nebulosidade. Durante a tarde, tempo segue nublado com uma chance pequena de chuva. E à noite também continua com nuvens carregadas. A segunda deve ser chuvosa, 62% a probabilidade de chuva ao longo de todo o dia. Terça-feira continua com chance de chuva ao longo da manhã e da tarde. À noite, tempo nublado. Quarta-feira, sol com algumas nuvens. Noite também com pouca nebulosidade. Quinta e sexta, por enquanto, previsão indica que deve ter bastante chuva. Manhã, tarde e noite nos dois dias. Temperatura para amanhã cai um pouquinho mais em relação a esse sábado. 17 a máxima, assim como na segunda-feira. Terça-feira cai um pouquinho mais. 15 graus a máxima, assim como na quarta e na quinta. Sexta-feira cai um pouquinho mais. A máxima para sexta é 13 graus, com mínima 7. Portanto, teremos uma semana com bastante instabilidade. Tempo fechado amanhã, chuva na segunda, chuva na terça, sol entre nuvens na quarta e bastante chuva na quinta e na sexta, com a temperatura caindo pouquinho a pouquinho todos os dias. Amanhã a máxima é 17, na sexta-feira a máxima deve ser 14 graus, até lá todos os dias vai caindo pelo menos 1 ou 2 graus. 11:37, abraço final da noite, querida Simone, o Silvio e o filho Tomás. Pessoal em Montenegro, ao som da Espaço, valeu turma, obrigado pela mensagem, pela companhia. A última, último bloco desse sábado, começando com Cazuza.

6, fim de papo na noite, na espaço desse sábado. Muito obrigado pela sua companhia. Nós voltamos na segunda-feira às 8 horas, logo após a Voz do Brasil. No site da Espaço Farroupilha, passa a contar com o Recanto Sereno, nova casa de repouso para idosos. Mulher morta facadas pelo ex-companheiro em Carlos Barbosa. Brechó da Mafa arrecada R$22 mil. Idosa procurada pela justiça é presa no bairro Industrial. Homem é morto com golpe de machado durante briga em Vacaria. Mulher que fingiu ser adolescente em Santa Catarina aplicou golpes em Pinto Bandeira, Caxias e outras cidades gaúchas. Esses e outros destaques, site, aplicativo e redes sociais da Espaço FM. Nós encerramos com Ahá e a Espaço volta às 7 da manhã com o Farroupilha Grande do Sul. Boa noite, bom domingo, até mais.

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1: Somos classe especial. Um bom dia, meu Rio Grande. Eu trago um canto de amor no coração. Na alma e na garupa, tá começando o meu, o teu, o nosso. Farroupilha Grande do Sul. Qualquer caminho nos traz aqui neste domingo ancestral, 7 de junho de 2026. Vamos lá, gurizada. Dele que dele, tamo que tamo. Vamos que vamos. Oi, aqui dele.

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0: São 7:06, 7:06 em casa, no trânsito, no trabalho, na estrada, no rancho, na fazenda, no galpão, onde quer que tu estejas, nesta pampa continentina, um abraço especial, um chasque velho graúdo e de fundamento. Como é que estamos por aí? Firmes e fortes no compasso rio-grandense? Espero que sim, por aqui tudo bem. De casa, estamos chegando, mais faceiro que mosca, ao redor de tampa de xarope, gostou? Mas, hoje me acordei inspirado. 7:07, 7:07, participe comigo, mande o teu recado, o teu chasque, o teu pedido musical, o teu causo. Sabes que aqui não tem Gregório pra depois dizer gregre. 549-9611-1971, este é o WhatsApp da Espaço, WhatsApp da 100.9. Lembrando que áudios são bem-vindos, áudios de até 30 segundos, teu nome completito e o endereço também. Na Espaço FM, o nosso Espaço Fone, 3268-2100, 3268-2100, telefone da Espaço, telefone do sucesso. 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
0: São 7:08, 7:08, espero que por aí esteja tudo bem, por aqui também, está tudo certito, as contas estão pagas, eu estou bem, amanhã é o meu aniversário, então, muitos motivos para comemorar. Desde a semana passada, domingo passado já estava um pouco enferruscado aí com a garganta, amigdalite, coisarada toda. Graças a Deus, no mais tudo certito, não cheguei de perder a voz, fiz um bom tratamento, corticoide, antibiótico e adereços, estou bem, então vamos que vamos, dele que dele, estamos que estamos e vamos agradecendo a Deus pela vida, pela paz, pela saúde, por mais um mês que está se iniciando, primeira semana já foi, está passando muito rápido, amanhã é o meu aniversário, então neste ano, especialmente, tenho muitos motivos para comemorar e compartilho com todos vocês a alegria da vida, a alegria de estarmos aqui juntos, apesar das dificuldades, apesar das provações, estarmos juntos com alegria, com gratidão, com descontração e com a esperança, sempre, sempre com a esperança de dias melhores. Peço licença aos patrões e prendas do nosso Rio Grande, invocando a presença do nosso patrão celestial para rezarmos juntos, começarmos bem este domingo com oração que Deus nos ensinou. Independente da crença religiosa, independente da tua religião, a nossa oração universal para começarmos bem esse domingo aqui na Espaço. Às 7:10, 7:10. Pai nosso, que estais no céu, santificado seja o vosso nome. Venha a nós o vosso reino, seja feita a vossa vontade, assim na terra como no céu. O pão nosso de cada dia nos dai hoje. Perdoai as nossas ofensas, assim como nós perdoamos a quem nos tem ofendido, e não nos deixeis cair em tentação, mas livrai-nos hoje e sempre, de qualquer mal. Amém. Que seja um bom domingo a todos nós, um domingo de paz, de bênçãos, saúde, proteção, alegrias, com as bênçãos de Deus e a intercessão de Nossa Senhora de Caravaggio. Às 7:11, abrindo a nossa parte musical, Leopoldo Racier, Cordas de Espinho, aqui no nosso Farroupilha Grande do Sul.

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1: E no Espaço FM, os monarcas no ronco da baixaninha, Leonardo, Galdeira, Aprendiz, os serranos, serrano, sim senhor, Luiz Marengo e José Cláudio Machado, Debote Bombacha, Wilson Paim, Vitória Regia, Leopoldo Racier, Cordas de Espinho, e abrindo a nossa parte musical, Rui Biriva, um bom dia, meu Rio Grande.
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1: 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Bom dia, meu Rio Grande, um bom domingo para você. 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

15 graus e a temperatura, 15 graus neste momento e a temperatura para hoje. Vamos dar uma olhadita aqui na previsão do tempo, uma espiadela, como diz o meu amigo JG. Para hoje não passamos então temperatura em Farroupilha, neste momento oscilando entre 14 e 16. Para hoje não passa dos 21 a temperatura em Farroupilha. Sol com algumas nuvens, chove rápido durante o dia e a noite. Portanto, temos previsão de chuva, tempo instável para este domingo. Para amanhã, mínima de 13, máxima de 18. Terça-feira, mínima de 11, máxima de 14. No geral, a próxima semana terá temperaturas entre 9 e também 18 graus. Entre 9 e 18. Para hoje, não passa dos 22. É isso que está dizendo a Metsu Meteorologia. 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

Dele que dele, tamo que tamo, vamos que vamos e vamos lá, gurizada. Bom dia, bom domingo para vocês. Um abraço ao meu amigo Antoninho. Estamos chegando no programa mais animado deste Rio Grande, programa Farroupilha Grande do Sul. Um abraço, Antoninho, pessoal de Nova Milano, 122, Farroupilha Grande do Sul. Um abraço além fronteiras aqui para nossa turma de Antônio Prado.

0: O meu amigo gaúcho, gaúcho da 22, a Isana Galdério, Vilmar, alô Vilmar, um abraço especial para ti, para toda a turma aí, saúde, paz e sucesso. Pessoal do Industrial em Farroupilha, Vilmar Zanotto também por aqui, mais um Vilmar, pediu Vida de Cabelos Brancos com Newton Ferreira, bom dia Marqueto, um abraço e dele que dele, vamos que vamos, um abraço meu guri. Jonathan Schwantz está por aqui, opa, hoje em Ribeirão Preto, São Paulo, matando e ligadito na melhor do sul do mundo, forte abraço, mas guri, além fronteiras, hein Jonathan, um abraço especial para ti, um abraço essa turma querida de fundamento, família Schwantz, ligadita em cima do cavalo tostado, aqui na audiência do nosso Farroupilha Grande do Sul. Um abraço especial para vocês, tá bonito teu mate, topetudo, mas gaúcho. 7h41, 7h41. Bom dia, meu Rio Grande. Bom dia para Sérgio e Hermínia Bisol. Bom domingo a todos e feliz aniversário. Obrigado, obrigado. É amanhã, mas já comemoro hoje. Um abraço especial para você. Obrigado aí pelo carinho, Sérgio e Hermínia. Um abraço ao casal querido, família Hermelo Esportes, Hermelo Calçados. Um abraço ao Edson Farinhas, também o Chasque Gordo ali de Bagé, pessoal querido em Caxias do Sul, Parada Cristal, pediu Gaúcho de Passo Fundo. Parabéns, Gabriel, saúde e felicidades, feliz aniversário, amém, muito obrigado aí pelo carinho, saúde e paz a todos nós, sempre te. Um abraço especial para ti, Gaúcho de Passo Fundo. Me perguntaram se eu sou gaúcho. Mas, sou gaúcho de Passo Fundo. Vamos colocar na lista aí. Um abraço, meu galo.
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0: Um alô especial ao meu amigo Laírton, pediu aqui Leonardo, sistema antigo, é verdade, antigamente se carneava um boi, ou canto alegretense desta terra que eu amei desde guri, um abraço pra ti, valeu Laírton, pessoal da Mario Tour, um abraço ao Rubi Malfatti, hoje domingo especial, 50 anos de casamento do seu Dorvalino e a esposa Bunhati. Um abraço para vocês. Alô, pessoal do restaurante Ruby. Um abraço especial. Um Chasque Gordo lá da fronteira, também aqui para a Lisandra da Costa, pediu Eu Sou do Sul, vou pagar neste bloco. Um abraço, Lisandra. Alô, Dirceu. Bairro Bela Vista, Farroupilha Grande do Sul. Um abraço especial para vocês. 549-9611-1971, WhatsApp da Espaço, WhatsApp do Sucesso. 3268-2100, nosso telefone da Espaço. Nas redes sociais, Facebook, Instagram, arroba Espaço FM, arroba Gabriel Marqueto. 7h43. Délcio Tavares aqui no Espaço. Tropa de Osso.

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1: 151. 7:51. Bom dia, bom domingo pra você aqui na Espaço.

Franz, Gabriel Marqueto, aqui Elton Saldanha, mandando um abraço especial a todos que estão na audiência desse grande programa. É uma satisfação fazer parte do repertório dessa emissora. Programa Farroupilha Grande do Sul é um orgulho para a gauchada. Um abraço, meus amigos.

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1: É o Rio Grande que pede passagem, linda versão com Elton Saldanha, Eu Som do Sul, Tchê Garotos, que vocal, hein? Conheça o Rio Grande. Dante Ramon Ledesma dispensa comentários, Vento Nordeste, João Chagas Lente, Em Amigo, Elton Saldanha, linda versão com Aleluia e Dêncio Tavares, Tropa de Osso, aqui no Espaço. São 8:08, 8:08, nosso momento cívico chegando com Cristiano Quevedo na interpretação de mais um hino rio-grandense.

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Classe especial de volta com Farroupilha, Grande do Sul, melhor da música gaúcha, passa por aqui para Bitcom, Irmãos Barbosa, Poços Artesianos, Big Fair e Haldem. 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

0: Acabo de receber às 8h16 participação de luto. Participação de falecimento de Alceu José Dors, aos 66 anos de idade. Luiz Domingo Dors, em memória. E Lídia Silvestrin Dors, em memória. David Dors e família. Edivan Dors e família. Liz Dors, Anthony Machado Dors, Odente Justina Dors e Alexandre Santos. Pedro Alcir Dors, em memória. Pais, em memória. Filhos, noras, netos, irmã, irmão, cunhado, sobrinhos e demais parentes de Alceu José Dors, aos 66 anos de idade. Com pesar, comunicam que as últimas homenagens estão sendo prestadas na Capela C do Memorial São José de Farroupilha, de onde sairá o féretro hoje, às 16 horas, para o Cemitério Público Municipal de Farroupilha, onde será realizado então o sepultamento. Antecipam agradecimentos. Noticiamos o falecimento de Alceu José Dors, aos 66 anos de idade. Atendimento Grupo L Fórmulo, Memorial Crematório e Capelas São José.
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0: Um bom dia, meu Rio Grande. São 8h18, 8h18. Tua participação sempre muito bem-vinda. Daqui a pouco, no próximo bloco, para não atrasarmos a sequência do programa, o teu abraço, o teu chasque, o teu pedido musical em grande estilo, aqui no nosso Farroupilha Grande do Sul.
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0: Tudo certito por aí? Bom dia, bom domingo para você. Vamos juntos para a Bitcom, Irmãos Barbosa, Poços Artesianos, Big Fair e Haldei. Repeteco aqui das nossas manifestações, como você participa do programa pelo 549-9611-1971. Este é o nosso WhatsApp. Lembrando que áudios também são bem-vindos, áudios de até 30 segundos, nome completo e o endereço. 3268-2100, telefone da Espaço, telefone do sucesso, tchê. E também, é claro, nas redes sociais, arroba Espaço FM, arroba Gabriel Marqueto. Marqueto com CH e dois T's, lá no final. E você está...
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0: Bueno, são 8h19, a turma do áudio chegando, vou dar uma escutadita, daqui a pouco temos mais manifestações culturais, mas eu quero destacar que ainda hoje teremos músicas especiais. Pois é, final de semana passou, está chegando mais uma semana e nesta semana nós celebramos o Dia dos Namorados, celebramos o Amor a Dois. É, próxima sexta-feira promete, dia 12, Dia dos Namorados. Junho é um mês especial, mês do amor, mês que marca o início também do segundo semestre. Então trouxe algumas músicas diferentes e a programação de hoje promete, hein? Promete. Quero só colocar aqui um trechinho só para dar um gosto assim de quero mais, pode ser? Então, escutem só o que nós teremos ainda hoje. Deixa eu selecionar aqui só um pouquinho. Quem resiste a uma milonga, hein? Daqui a pouco aqui no Espaço.

Vocês pediram e eu trouxe, é claro. Que momento, hein? Daqui a pouco. Só um trechito, vai. 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
1: Meus amigos, preparem o coração, isso e muito mais ainda hoje aqui no nosso Farroupilha Grande do Sul. Tem muito mais, separei uma playlist aqui impecável para celebrar o amor, a amizade e a nossa companhia bonacha aqui no encontro de todas as querências.

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1: 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Às 8h26. Os Monarcas aqui no Espaço. Milonga Madrugueira. Um bom domingo pra você.

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1: A Serra Gaúcha se encontra aqui, Gaúcho da Fronteira, churrasco na brasa, os farrapos, gaita da Bossoroca, e o gaiteiro delefole, e Endo Silva, queixo seco e os monarcas, milonga madrugueira. 8:39, temperatura em 15, cerração aqui no centro de Farroupilha para hoje, previsão do tempo indica chuva aqui no nosso Rio Grande do Sul.
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1: Somos classe especial há quase 37 anos, muito melhor com você. Vamos com mais recados aqui na nossa programação dominical. Um abraço ao meu amigo Odilon. É o Rio Grande que pede passagem. Alô, Odilon, abre o peito, tchê. Bom dia pra você.
3: Bom dia, Gabriel. Gabriel, aqui é o Odilon Rabelo do São José do Filho, Caxias. Primeiramente, parabéns

0: aniversário, que Deus te dê muita saúde, muita paz, tu continue sendo essa pessoa que tu é. Eu gostaria que tu rodasse para mim o Pedro Hortaça, o Quilombo da Luzia. Eu ofereci a todos que estiverem sintonizados no teu programa nesse horário. Tá bom, Gabriel? Um abraço, tenha um ótimo domingo e fica com Deus, Gabriel.
1: Valeu, tio, um abraço para ti também, obrigado pelo carinho, pela audiência, meu amigo Odilon Rabelo, em Caxias do Sul. Chegando por aqui, mais um amigo querido, Darcy. Alô, Rio Grande, alô, seu Darcy.
2: Bom dia, Gabriel. Tô vendo que tá tudo certo aí e vai melhorar mais ainda, se realmente ia ter o aniversário amanhã, como tu falou, não sei se é realmente. Parabéns, muita saúde, muita alegria. Aqui em Capela de Santana, chuvisqueiro, mateando ao pé do campeiro velho com chuvisqueiro lá fora. Mas tudo certo. Não tem nada melhor que a saúde da gente. E tá melhorando e a cor. Um abraço.
1: Outro pra você, sim, é meu aniversário amanhã, 25 anos. Tô ficando velho. Fui modesto ontem, até brinquei com o pessoal lá em casa. Tô chegando a um quarto da vida, né? Porque eu vou até os 100. Depois do que aconteceu aí, firme e forte, no mínimo até os 100 anos de idade, eu irei... eu irei pelear, né, seu Darcy? Não, amanhã sim, amanhã, dia 8 de junho, é o meu aniversário. 8 de junho de 2026, completo com muita gratidão. Mais um ano de vida. Muito obrigado pelo carinho, pela amizade e pela audiência aqui no nosso Farroupilha Grande do Sul.

0: No Ritmo da Espaço, um abraço ao meu amigo Irani Rude. Bom dia, Marquinho, bom dia, ouvintes. A todos, com a bênção de Nossa Senhora de Caravaggio, vamos em frente com mais um domingo especial. Um abraço para você, bom dia, bom domingo. Gustavo Zanotto, alô Gauchada, alô Rio Grande, Rádio Colado na Espaço, Gustavo Zanotto e Antônio Prado, marcando presença aqui no nosso galpão missioneiro, nosso Farroupilha Grande do Sul. Muito bem. Bom dia, Marqueto, bom dia, ouvintes. Aqui é o Rogério Ferronato de Vargas, Jardim Itália, Caxias. Na escuta deste baita programa, desejando a todos um abençoado domingo. Ofereço a programação aos gaúchos e gaúchas deste rincão de São Pedro. Um quebra-costela do tamanho do Rio Grande do Sul, para ti também, graças. Meu amigo Rogério, sempre ligadito aqui na Espaço, um abraço, votos de um bom domingo. Prezalino Dal Santo chegando às 8h43 por aqui, para hoje, felicidade, saúde e paz. Amém, que assim seja. Valeu, Prezalino, tamo junto e misturado. Vamos para São Marcos, Rio Grande do Sul. Onde está meu amigo Valderês, família Capelete, um chasque gordo para vocês. Bom dia, Marquento, acordei cedo para ir na missa, tempo feio, um abraço, bom dia para você, Sirlei Pagnussati, pessoal do Pio Décimo aqui em Farroupilha. Eloy Guazelli, eu sou da Espaço, bom dia, meu amigo Gabriel Marquento, estou na Espaço FM, quero desejar um bom domingo a todos. Saúde, paz e felicidades. Valeu, seu Eloy. Alô, família Guazelli. Um chasque gordo pra vocês. Às 8h44, 8h44, temperatura em 15 graus. E a temperatura, meu amigo Jair Simons, aqui na Espaço. Alô, Jair. Alô, Rio Grande.
1: Bom dia, Gabriel. Passando só para desejar um feliz aniversário, meu grande amigo Gabriel Marqueto, locutor dessa rádio maravilhosa que é a Espaço FM, e principalmente no programa de domingo de manhã. E só passando para desejar um feliz aniversário da nossa família, família de Jair Simons, a Milene, a Valentina, a Vitória, enfim, toda a galera que te conhece e gosta de ti. Tá bem? Felicidades.
0: Valeu, meu segundo pai. Um abraço especial para ti. Saúde também para nós. Obrigado por tudo. Jair Simons e família, bairro Volta Grande. Estivemos juntos ontem, cantamos na missa da Igreja Matriz, às 18 horas. Celebração presidida, inclusive, pelo padre, meu amigo Gilmar Paulo Marquezine. Um abraço especial ao padre e também ao Jair. 8h45, 8h45. Éder Teixeira por aqui pediu Milonga Abaixo de Mau Tempo. Valeu, tchê. Combina bem com hoje, né? Combina bem com este domingo, 7 de junho de 2026. Mandou foto aqui da cuia, uma serraçãozita ali no fundo, tempo meio ferruscado. Que tal, hein? Um abraço especial pra ti. Bom dia, Marqueto, temporal aqui em Bento, mas a trilha sonora está de céu aberto, impecável. A Beatriz Maria Stephanie, um abraço pra ti, guria. Olha aí, temporal, hein? Ô, repuxo forte. Um abraço pra ti, saúde, sucesso, paz, proteção divina e muitas coisas boas hoje e sempre.
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0: São 8h46, 8h46. Um abraço ao meu amigo Pedro Fortuna em Caxias do Sul. Um abraço para ti, família Fortuna, ouvindo a Espaço FM. Um abraço especial para vocês. Olha, quero mandar um beijo, um abraço carinhoso. Está ouvindo hoje pela primeira vez a Lia Rodrigues, que é daqui de Farroupilha. Fico muito feliz pela audiência, Lia, um beijo para você, seja muito bem-vinda à nossa programação do Farroupilha Grande do Sul, sempre muito bom ter novas participações, a turma que vem chegando, cevando seu mate, passando o seu café numa cambona, montando no seu pingo, pegando uma ficha pro matinê da Espaço FM e abraçando todo esse povo que está junto, conectado, Rio Grande afora. Um abraço especial para você e hoje a filha da linha, a Sofi. Oi, Sofi, tudo bem contigo? Um abraço especial para você. Está de aniversário hoje, que maravilha, hein? Um abraço, felicidades, paz, saúde. Homenagem completa, eu faço às 11 da manhã aos nossos aniversariantes deste 7 de junho de 2026. Um abraço para vocês, gurias. Beijo, obrigado pelo carinho e pela audiência, a Lia e também a Sofi. Sofi que está de aniversário hoje, portanto, nossa aniversariante, completando mais um ano de vida e nos dando esse presente com a audiência aqui no Espaço. 8:48, daqui a pouco tem Espaço Loterias, Loteria Federal, Mega Sena e a Quina aqui na 100.9. Vamos com música, Grupo Cordiona, Cantador do Cafundó.

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1: Na Espaço FM, Grupo Reponte, Caçador de Tatu, Os Serranos, Roda que é Roda, Grupo Manotaços, Quatro Primores que a Pampa pariu, Rio Grande, Cordiona, Gaiteiro e Bugio. Grupo Cordiona, Cantador do Cafundó, na primeiríssima deste bloco musical.
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1: 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Espaço Loterias, Mega Sena Concurso 3015. Teve um ganhador. Às dezenas sorteadas 9, 18, 26, 31, 53 e 58. Repeteco da Mega Concurso 3015. 3015. As dezenas sorteadas 9, 18, 26, 31, 53 e 58. Na Quina, a Quina acumulou R$7.500.000 para o sorteio de amanhã, no concurso 7.044.7044. Tivemos então 02, 05, 30, 54 e 73. As dezenas da Quina, 2, 5, 30, 54 e 73. Na Loteria Federal, concurso 6.072, 60, 72, 6.072, concurso da Loteria Federal. Quinto prêmio, 38.828, 38.828. Quarto prêmio, 71.865, 71.865, 71.865. No terceiro prêmio, 45.867, 45.867. Segundo prêmio, 76.376, 76.376. Lá no começo, 22.573, 22.573, 22.573. Primeiro prêmio, resultado da Loteria Federal, concurso 6.072. Aqui eu trouxe a Federal, a Quina e também a Mega Sena, como de praxe, estes outros resultados. Tu podes solicitar na íntegra via WhatsApp da Espaço, que é o 549-9611-1971.
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1: Peça aí que eu mando o resultado na íntegra por completo para você. Às 9:06, Espaço Loterias para Peroni Sorte Shop Loterias ficam por aqui, mas voltam no próximo domingo, nosso Espaço Loterias, mais ou menos neste horário.
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5: São 9:11, 9:11. O Rio Grande do Sul se encontra aqui na Espaço. 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

0: E no ritmo da espaço para Bitcoin, Irmãos Barbosa, Poços Artesianos, Big Fair e Haldim, 9 horas e 13 minutos, 9:13. Tempo enferruscado, céu encoberto, previsão de chuva para hoje, a máxima não passa dos 22 graus. Aqui na nossa Serra Gaúcha, minha amiga Marilene de Luca chegando por aqui no espaço. Alô Marilene, alô Nova Sardinha, alô Rio Grande do Sul.
1: Bom dia, Gabriel. Tudo bem com você?
0: Tudo.
1: Um bom domingo a todos os seus ouvintes.
0: Para nós.
1: Aqui, Nova Sardenha, Serração fechada.
0: Opa.
1: Um domingo empurradinho.
0: Uhum.
1: Mas faz parte, né?
0: Faz sim.
1: É, inverno chegando.
0: É isso aí.
1: Um grande abraço para você e toda a turma da rádio.
0: Para nós. Um abraço, Marilene. Um abraço para você. Alô, Darcy Melara, bom dia, meu guri.
2: Bom dia, Marqueto, tudo bem? É o Melara aqui, teu amigo aqui de Nova Vicente.
0: Tudo.
2: Parabéns aí pro teu aniversário, meio adiantado, né? Mas tudo bem.
0: É isso. Valeu. Aí, obrigado.
2: É, eu é o último domingo do mês de junho, Marqueto.
0: Olha aí.
2: É o último domingo do mês de junho, eu também tô ficando mais velho um pouquinho.
0: Dia 28.
2: Valeu, meu querido, um abraço. Manda uma música aí do Baitaca aí, bem caprichado pra nós. Hein? Tu mais ou menos já sabe, né? Não precisa nem eu estar repetindo, né, Marqueto? Valeu, querido, um abraço e manda pra todo mundo que estiver ouvindo aí.
0: Pode deixar, deixa com nós aí, daqui a pouquinho tem Baitaca aqui na Espaço FM. Um abraço pra ti, Darcy. Vamos fechando esta rodada de abraços com meu amigo motorista Gilmar. Alô, Gilmar. Alô, Rio Grande.
3: Olá, Gabriel, novamente, tchê, um feliz aniversário antecipado.
0: Graças.
3: Tudo de bom aí, Deus abençoe aí.
0: Amém.
3: E tamo aí, novamente aí, repetindo, curtindo a espaço, aqui no tal do Marabazão aí. Tamo aí no aguardo pra descarga pra amanhã. Tamo na luta aí.
0: Um abraço para ti, Pelindo, em favor da Pampa em outras querências. Um abraço aos nossos motoristas, pessoal do trecho. Um abraço especial para vocês. Um abraço especial também para a equipe Recanto Sereno. Eva Roupilha passa a contar com o Recanto Sereno, nova casa de repouso para idosos. Tem matéria completa do meu colega Luiz Carlos Miller em espaçofm.com.br. Parabéns aí, direção a todos da Recanto Sereno, bairro do Parque, Rua Vicente Zamboni 155, bem ao ladinho do Parque dos Pinheiros. É Farroupilha, é o nosso Rio Grande do Sul. Quero mandar um abraço também ao Bolivar Pascoal, a toda a equipe da AMAFA, Associação de Pais e Amigos do Autista de Farroupilha, um grande brechó realizado ontem no Salão do Bairro São José, aqui em Farroupilha, arrecadou R$22.032, o dobro do ano passado. Todos esses recursos serão utilizados na entidade, que atende mais de 150 alunos, do transtorno do espectro autista, TEA. Um abraço a toda a equipe da MAFA, tenho um carinho muito grande por essa instituição, a nossa diretora Aline, a todos e todas que contribuem com a MAFA, Associação de Pais e Amigos do Autista de Farroupilha. Boa notícia, mais de 22 mil no brechó realizado ontem lá no Salão do Bairro São José. 9 horas e 16 minutos, 9:16, temperatura em 15 graus. E a temperatura é muito bom ter você aqui comigo, tchê.
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0: 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Vem pra cá, Osvaldir, passei vassoura na sala do rancho. Arrumei tudo para te esperar.

Buenos amigos, aqui Newton Ferreira, cantor e compositor gaúcho. A satisfação de estar aqui neste programa Farroupilha Grande do Sul, com meu amigo Gabriel Marqueto. Eu quero deixar um abraço muito grande a todos os ouvintes, dizer que sempre é um privilégio muito grande estar aqui com todos vocês.

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1: E no ritmo da Espaço, Newton Ferreira, Aguaceiro, Querência, Última Lembrança, Mano Lima, um Centauro da Pampa, composição de João Fontoura e Oswaldir com Defumando Ausências aqui na Espaço. 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No sinal 9:33, 9:33, 15 graus e a temperatura, céu encoberto aqui em Farroupilha. 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
1: Baixe lá, é de graça. 9:34, temperatura em 15 graus. 15 graus é a nossa temperatura. Vamos juntos aqui na Espaço FM, somos classe especial.
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1: Mais recaditos por aqui, pessoal de Autos de Galópolis, Alceu e Rosane, mandando um abraço a todos os ouvintes e oferecendo a programação. Valeu, Alceu. Alô, Rosane, família Penicioli. Sebastião Machado, bairro Kaiser Caxias, homenageando a esposa Eurilda Maciel, que esteve de aniversário ontem, dia 6.

Um abraço, Eurilda. Muito bem. Vamos em frente aqui com o nosso Farroupilha Grande do Sul. Às 9h36, bom dia para Antônio Prado, pessoal de Antônio Prado. Guido Zanotto tá por aqui. Opa, tá lá na Itália hoje. Um Guido que é de Antônio Prado está na Itália passando as férias com o neto Pietro. Na escuta deste programa, começando os preparativos para o churrasco gaúcho. Mas, índio velho, manda um abraço pro Papa aí por nós. Tá bom, Pietro? Um abraço especial para vocês. Um abraço também ao Guido Zanotto. Osmar Otávio Penzi, bom dia, Marqueto. Bom dia, ouvintes. Bom dia, como é que estamos por aí? Firmes e fortes? Espero que sim. Um abraço especial para você. Bom dia, Marqueto, ótimo domingo, obrigada pelos serranos, ótima programação, minha amiga Janice Rec, como é que estamos aí, firmes? Um abraço para ti, guria, saúde e sucesso, Janice Rec, no nosso Farroupilha Grande do Sul. Mais um povo aqui de Antônio Prado, os Antônio Pradenses, na programação, Daniel Ângelo Bertoldo. Ótimo domingo a todos. Valeu, meu guri. Saúde pra ti também. Tide, alô, Tidão, meu amigo Alcides Hofmeister. Que bueno, né? Que bueno. A palavra de Deus nunca volta vazia. Amém. Que Deus abençoe nosso domingo. Assim seja. Um abraço especial pra você. Silfredo tá por aqui, bom dia, Deus abençoe sua família, amém, a sua também. Alcione Bocheboan, bom dia espaço, bom dia Marqueto, meu amigo, quero te desejar antecipadamente um feliz aniversário. Você este ano passou alguns perrengues, mas com sua força de vontade, fé e determinação venceu mais esta batalha. Agora é colher os frutos da sua fé e confiança em Deus Pai, que começou com algumas mensagens de apoio, virou amizade, que a cada dia só se fortalece. Minha admiração e respeito a você e a sua família. Vamos à luta. Você tem uma longa jornada pela frente. Nossa Senhora de Lourdes te acompanhe, te proteja e te ilumine hoje e sempre. Um grande quebra-costela. Sinta-se abraçado por este amigo e hoje a música que vou pedir é para te homenagear. Isso é Rio Grande do Paulo Costa. Isso é Rio Grande do Paulo Costa. Parabéns, saúde, paz, felicidades, carinho e um montão de bênçãos. Grande Alcione, um abraço especial aí para ti, para dona Adriana, pessoal de Canela, fico muito feliz pelo chasque e pela homenagem. Gratidão, nossa amizade permanece hoje e sempre, tá bom, meu amigo? Obrigado aí pela homenagem, pelo carinho e vamos juntos peleando em favor da Pampa Continentina. 9h39, Deus te abençoe também com a proteção de Nossa Senhora de Lourdes. 9h39, Júlio César Castilho de Freitas. Marqueto vem, manda um alô aí para nós, eu e Adelaide, Sandra Trubian e a Graziane da Rosa. Estamos indo para Bento Gonçalves trabalhar na feira Expo Bento. Opa, convidamos a todos que estão na escuta para vir na feira. E acontece de 4 a 14 de junho. Toca aí para nós, Grupo Carqueja Andejo. Valeu, turma. Malharia Panes, um abraço para vocês. Empresa Farroupilhense presente na Fina Vinho e Expo Bento, lá no Funda Parque, em Bento Gonçalves, Rio Grande do Sul. Bom trabalho, boas vendas por aí também.

Vamos que vamos, Dene, me recuperando aqui de uma amidalite, né? Com antibiótico, corticoide, coisarada toda. Mas não tá morto quem pelei. Então vamos lá. 9h40, 9 horas 40 minutos, temperatura em 15 graus. E a temperatura, Rafael Rangel, som do espaço. Na escuta, desde cedo, mandando música aqui para a esposa Janete, filhos João e Thaísa Rangel. Se puder, milonga de um laçador, Grupo Sinuelo Campeiro. Abraço a todos da rádio, bom dia espaço. Mandou foto do mate aqui, bem topetudo. Um abraço, meu guri. Moacir Verona, Marqueto, também estou no time dos 100 anos. Parabéns antecipado e muitas felicidades. Se possível, deixão batido com os serranos. Abraço, Moacir Verona. Mais cedo eu falei que amanhã faço 25. Portanto, estou com

completando um quarto de vida. Afinal, depois do que aconteceu, pretendo ao menos chegar até os 100. E o Moacir carimbou aí que também vai até os 100 anos. Tá bueno, então. Espero te ver lá. Um abração, meu guri. Ciclista, né? Ciclista. O Moacir é ciclista. Ciclista de fundamento. Que pedala esse guri aí. Pedalou mais que o Robinho, né? Pedala, Robinho. Um abraço pra ti, Moacir. Família Verona, um abraço também pra paróquia do Padre Carlos. Nosso querido Padre Carlos Fávero, toda a turma aí do bairro Nova Vicenza, uma linda celebração na última quinta-feira, dia de Corpus Christi. Parabéns a todos que fizeram esta programação acontecer. Bueno, dito isto, às 9h41, quero encerrar esta participação, este bloco de participações, mandando um abraço lá para São Leopoldo, meu amigo Elidson Sandoval. Oferecendo música para a esposa Terezinha, para nós aqui da rádio, desejando-me um feliz aniversário também antecipado, muitas coisas boas para nós, sempre um privilégio contar com a companhia de vocês aqui no nosso Farroupilha Grande do Sul. Bueno, seu Elidson, um abraço. Já que o senhor está oferecendo música, então ofereço-lhes esta aqui. Vamos que vamos, dele que tamo sonhando na vaneira aqui no espaço.

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1: Às 9:50. Bica, meu galo.

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1: É o telefone da Espaço, telefone do sucesso. Um abraço ao meu amigo cantador do Rio Grande, Luiz Marenco. Cantador de campanha na voz dele, José Cláudio Machado, Bica Meu Galo. César Oliveira e Rogério Melo, uma versão repaginada do clássico interpretado por Leopoldo Racier, veterano. E os Monarcas sonhando na vaneira aqui na Espaço.

0: Bom dia, Marqueto. É o Chato aqui da Terra de Areia de novo. Tudo bom? Nós estamos no rodeio aqui de Terra de Areia. Tu puder mandar pra nós aí, pra turma de São Francisco de Paula, manda aí vaneira de respeito. Ah, tá os laçadores aqui lá do Hotel Veraneio Ampio, lá em São Chico.
1: Um alô especial pra ti, meu amigo. Nosso amigo Carlos Alexandre Alves, rodeio internacional de Terra de Areia. É, o pessoal não é fraco. Um abraço a Priscila, ao Ítalo, ao pessoal do litoral gaúcho, gaúchos do meu litoral, aqui na Espaço FM. São 9:59, segura aí, serve o teu mate, passa o teu café numa cambona, espeta tua carne, faz tua sopa. Que eu volto já.
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1: Um abraço ao Davi, um abraço à turma da Haldei, bom trabalho, bom domingo para vocês. 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
1: Agora são 10:03, 10:03. 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
1: Agora são 10:04, virando para 10:05. 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
1: Somos classe especial para Bitcom, Irmãos Barbosa, Big Fear e Haldane Farroupilha, Grande do Sul. O melhor da música gaúcha passa por aqui. E além do melhor da música gaúcha, os melhores artistas da nossa música regional também passam aqui pelo espaço. Às 10:07, tempo enferruscando, previsão de chuva para hoje, máxima não passa dos 22 graus. Em casa, no trânsito, no trabalho, no plantão, indo descansar, você é o som do espaço, preparando o almoço, no trânsito, no trecho, aonde quer que tu estejas, Rio Grande afora, bom dia, bom domingo para você.
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1: Bueno, são 10:07, eu tomei aqui a liberdade de pegar músicas para este bloco, músicas que falam de amor, músicas que falam sobre o Dia dos Namorados, que está chegando, está logo aí, dia 12, sexta-feira. Músicas que não necessariamente são gaúchas, mas são interpretadas por grandes nomes da nossa música gaúcha, nossa música romântica, nossa música regional. Então, peço licença a vocês para celebrar o amor, celebrarmos juntos o Dia dos Namorados, aos jovens casais e aos casados que são eternos namorados, ao amor próprio, que também é importante. Começamos este bloco com Ivonir Machado, Eterno Edson Campanha, Pareço um Menino, uma versão diferenciada, uma versão mais regionalista aqui no Espaço.

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amor meu aqui no espaço. E pra fechar, aquele boleiro que eu estava devendo, hein? Che barbaridade! La Barca na 100.9.

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1: E neste bloco mais romântico, rodamos as pedidas, as do sucesso, Tchê Barbaridade, Lavar Casca, Tu Decidas Regressar, João Luiz Correia, Milonga Bonita, Amor Meu, Wilson Paim, Alma Gêmea, Ivonir Machado com Edson Campanha, Pareço Menino, canções do Fábio Júnior com uma versão gauchesca, para celebrar o amor, celebrar o mês dos namorados, especialmente o dia 12, comemorado na próxima sexta-feira, dia de los namorados. 10:24, temperatura em 15 graus.

0: Bueno, dito isto, vamos com mais abraços. Vera Lúcia, ao som da Espaço, bom dia. Maria Cleni Lopes Nol também por aqui. Um abençoado domingo para você. Nosso amigo Sadi, oferecendo Ernesto Nunes, cabelos brancos. Para a esposa Almira, as afilhadas Vitória, Valentina, Nathalie, Maiara, Natiele, Luísa, é o Sadi de Campestre da Serra, Rio Grande do Sul. Um abraço, essa turma querida aí, saúde para vocês. Bom dia, Marqueto, aqui em Isolete de Triunfo. Manda um abraço para o meu marido Arizinho, fotógrafo. Feliz Dia dos Namorados na próxima sexta-feira para ele. Somos eternos namorados. Bonito, bonito, hein? O amor está no ar. Um abraço para vocês, casal querido. Bom dia, Marquento. Gostaria de pedir a música Pilares. Se for atendido, muito obrigado. Ah, feliz aniversário adiantado. Saúde, paz e felicidades, meu amigo Paulo Dalanho. Um abraço especial para você, Paulo. Família Dalanho, ao som da Espaço. Bom dia na audiência, Josiana, família Sampaio, alô Joselito Sampaio, pessoal de Carlos Barbosa, um chasque rio-grandense para vocês. Um bom dia, meu Rio Grande, um bom dia bem gaúcho, trago no peito amor, alma e ternura do coração. Um abraço a Marinês, ao meu amigo Césio. Estavam por Torres, né? Litoreneando, gurizada buena, hein, casal querido. Aproveitando o feriado de Corpus Christi, é isso aí, tem que molhar as pernas um pouco, né? Que coisa boa, estavam lá aproveitando lá por Torres, neste feriado. Um abraço especial, obrigado pelo carinho, pela homenagem antecipada aqui de aniversário. Meus amigos Césio e Marinês, família Verona, obrigado aí pela audiência qualificadíssima no nosso Farroupilha Grande do Sul. Bom dia, Marquento, passando para te desejar um feliz aniversário, pessoa maravilhosa, que Deus te abençoe sempre com muita saúde, paz, amor e felicidades, rumo aos 100 anos. Grande abraço, Rosa, Suzinho, Rosa, um beijo para você, muito obrigado pelo carinho, fico feliz pela audiência e por este chasque de fundamento. Bom dia, Marqueto Barão, na escuta do teu programa, sempre, sempre, abração para todos os ouvintes e amigos. Nosso presidente do Sindicato dos Trabalhadores Rurais de Barão, meu amigo João Carlos Haas. Um abraço, João, um abraço ao Giovanni de Lima, também toda a equipe da prefeitura e o prefeito de Barão. Um abraço aos baronenses, terra do bolinho de batata. Um abraço, pessoal de Barão, um chasque especial para vocês.
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0: Às 10h27, Gilberto Poente, mandando um abraço aqui, um chasque para o Beto, a Nádia, Bruna, Tobias e o Theo. Valeu, turma, um abraço especial. Bom dia, Marqueto. Amanhã é o nosso aniversário. Desejo a você vida longa, muito sucesso. Deus te abençoe sempre. Manda uma música bem bonita pra nós. Abraço, Marilene Brustolin. Alô, Marilene. Que maravilha, hein? Que maravilha. Parabéns pra você também. Tudo em dobro. Um abraço especial. Pediu música? Então, pediu música, a Marilene é morena. Eu tô com essa aqui, coincidentemente, estou com essa aqui, vou rodar agora, Grupo dos Buxeboan, Tranco Serrano, morena linda aqui no Espaço, fazendo jus ao teu comentário, um abraço especial. É o Rio Grande que pede passagem.

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2: Bom dia, Marqueto. É o Chato aqui da Terra de Areia de novo. Tudo bom? Nós estamos no rodeio aqui de Terra de Areia. Tu puder mandar pra nós aí, pra turma de São Francisco de Paula. Manda aí, Vaneira de

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2: 100.9 Classe Especial de Garotos, a vida que o venho mandou os mateadores uma vaneira de respeito. Expedito Abraão e saudoso tio Gildo, campeiro e monarca, tranco serrano, morena linda aqui na Espaço.
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2: 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Vamos juntos às 10h43. Começo mais um bloco. Daqui a pouco, as homenagens aos aniversariantes e a tua participação em grande estilo pelo 549-9611-1971. Áudios são bem-vindos. Áudios de até 30 segundos, seu nome completo e o endereço 3268-2100, telefone da Espaço, telefone do sucesso. Nas redes sociais, Facebook e Instagram, arroba Espaço FM, arroba Gabriel Marqueto. Não tinha no sistema, eu trouxe nesta semana, passei para o nosso sistema aqui da Espaço. Essa música eu andei dando uma pesquisada, tem 20 anos. Foi lançada em agosto de 2006. Está prestes a completar 20 anos. Ela voltou a ser tocada, rodada e está fazendo sucesso, principalmente no TikTok. Xiru Missioneiro. Vocês se lembram do rap do Guasca? Agora está fazendo sucesso Casa das Tias. Gerou polêmica também por causa da letra, principalmente em organizações religiosas. Mas eu trago aqui para a gente escutar e depois, se possível, conversar um pouquinho sobre ela. Pode ser? Chiro Missioneiro, sucesso nas redes sociais. É o fenômeno cultural da internet. Para completar 20 anos, estourou agora Chiro Missioneiro, Casa das Tias. Você conhece a Casa das Tias? Eu não conheço.

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1: Aqui na Espaço FM, Rui Biriva, Tuno Vaneirão, Os Mirins, Barbaridade, Velho Milongueiro por causa dela e Chiro Missioneiro, Casa das Tias.

0: Melânia, bom dia, Marquito. Hoje não teremos nenhuma mensagem ou reflexão. Olha, como você pediu, então, irei fazer um breve comentário. Aproveitando a música que abriu este bloco, Chiru Missioneiro, Casa das Tias. É uma brincadeira, claro, mas gerou muita repercussão e até me diverti lendo os comentários dessa música com organizações religiosas. Chamaram o Chiru Missioneiro de intolerante, desrespeitoso. Gente, cadê o amor no coração? Cadê a leveza na alma? É claro que é uma música de duplo sentido, mas que não remete necessariamente a um comentário maldoso. Respeito é uma coisa. Ali é muito diferente disso. Se passa através da expressão cultural e de uma brincadeira. Quantas músicas a gente sabe que tem letras com duplo sentido ou que contam alguma história engraçada, alguma história diferente, isso também faz parte da nossa cultura. Sabe que ontem estava assistindo o jornal e eu vi que o Papa Leão XIV, ele foi para a Espanha e fez a trend do 6-7. Você sabe o que é 6-7? Em inglês, 67. Mas é uma trend viral entre jovens, é um resquício cultural da última geração que não tem um sentido específico. Alguns acabam denotando por causa de um jogador famoso de basquete da NBA que usa o número 67, mas a 6-7, esta polêmica toda aí, esta aura, como chamam, ela consiste o quê? Em balançar os braços, em baixar a cabeça, baixar e levantar a cabeça e balançar os braços para trás e para frente, falando 6-7. E o Papa, num gesto de unidade com as crianças, os adolescentes lá da Espanha, ele viu que um rapaz fez o tal do 6-7 e ele fez também. Eu achei o máximo. Então é sobre isso, sabe? É sobre a gente levar as coisas com mais leveza. É claro que o formalismo, as regras, elas são importantes, o respeito é essencial. Mas levar às vezes as coisas, a vida, levar a nossa condição humana com mais leveza, com mais aura, como agora virou popularmente conhecido esse termo. Se a pessoa não tem aura, a pessoa não tem compaixão, não tem leveza, não tem espírito fraterno. Então, de fato, se eu pudesse fazer um comentário, estou fazendo hoje, é que a gente possa levar as coisas não a ferro e fogo, não ao pé da letra, mas levar a vida de uma forma mais leve, de uma forma mais simples. O Papa, com todo o poder, com toda a etimologia que lhe compete, com toda a formalidade, fez o tal do 6-7. Então, quando o Chiru Missioneiro acaba explodindo com uma música de 20 anos atrás, que naquela época tinha um outro contexto, a gente precisa entender também o tempo de cada coisa. Hoje está muito difícil fazer comunicação, está muito difícil expressar uma opinião, falar qualquer coisa, porque o politicamente correto por vezes atrapalha e atrapalha muito. Ou seja, que a gente possa ser menos chato, que a gente possa ser menos inconveniente, que nós possamos olhar a vida com mais leveza. O Papa fez o 6-7 e a gente, de fato, está fazendo o quê para ser mais feliz, menos rancoroso e mais amável consigo e o próximo? Já pensou nisso? Eu tô pensando essa semana sobre isso. Compartilhei com vocês. 11 horas em ponto, nós vamos para um espaço comercial. Na volta, a homenagem aos aniversariantes deste dia 7 de junho de 2026. Tem alguém para homenagear? Manda aqui no WhatsApp da Espaço, 549-9611-1971, que a gente faz homenagem na sequência da programação. Segura aí que eu volto já.
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0: Agora são 11:04. 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
0: Na Espaço FM somos classe especial, vamos com os nossos aniversariantes, só para fechar o comentário anterior, muita gente se manifestando aqui, um abraço ao Darcy, um abraço ao conhecido Boi Louco, um abraço ao Rogério, também a Lisane, pessoal que está comentando aqui sobre o nosso bloco anterior a respeito da Casa das Tias e o Papa que fez o 6-7, mas de fato esse negócio do politicamente correto, na maioria das vezes, enche o saco. Todo mundo tem razão em tudo? Eu acho que não. Acho que todo mundo pode opinar, todo mundo tem a sua opinião, tem os seus gostos pessoais, as suas preferências religiosas, musicais, ideológicas, sociológicas, econômicas, políticas e aí vai. Mas o que prevalece, o que deveria pelo menos prevalecer é o respeito. É o respeito. Acima de tudo, o respeito. E aí a gente escolhe com unhas e dentes aquilo que mais convém. Mas agora fazer toda uma polêmica por causa de uma música de 20 anos atrás, eu acho desnecessário. Exemplo é o Papa, que poderia, com todo o seu formalismo, com toda a sua etimologia, sua posição religiosa, ser formal, mas não. Está se aproximando dos jovens, inclusive fazendo uma trend, um espaço diferenciado, se aproximando, fazendo o tal do 6-7. Eu acho que é por aí. Fazer jornalismo também exige responsabilidade. Ser comunicador também exige essa prontidão. Porque na maioria das vezes, se a gente vai se apequenhando, a gente vai deixando de colocar o nosso traço, o nosso lado humano, nós vamos robotizando as coisas. Se não se pode falar nada, se não se pode comentar nada, a gente vive de fato uma ditadura, vive de fato uma perseguição. Eu sempre serei a favor da humanidade nas relações pessoais, profissionais, principalmente no bom jornalismo, jornalismo comprometido, na música, na arte em si e na comunicação. Que a gente possa ser a gente mesmo, sem trejeitos, sem máscara, sem formalidades. Pelo menos é o que eu busco ser e busco trabalhar. Que a gente possa ser próximos, né? Que a gente possa fazer de fato um ambiente mais saudável, sem formalidade, sem trejeitos. O mundo tá muito chato, é muito difícil a gente poder dar uma opinião, poder dar uma risada, fazer um comentário, tudo é motivo de ofensa. Ah, por favor, é que nem política. Pessoal, qualquer coisa. Eu essa semana, só aqui fazendo um adendo, né? Só para terminar, de fato, este comentário. Eu entrevistei o deputado Osmar Terra, do PL, do Partido Liberal, deputado conservador. Isso foi na quinta-feira. E na sexta-feira eu entrevistei a pré-candidata ao governo do estado, a Juliana Brizola, do PDT, centro-esquerda. E aí, na quinta-feira, eu fui chamado de bolsonarista. E na sexta-feira eu passei por petista. O meu trabalho é entrevistar, é perguntar. Mas aí as pessoas confundem e já tomam um partido, já tomam um trejeito. É nesse sentido que eu estou me referindo. A gente não toma posição, a gente é imparcial. A rádio também muitas vezes acaba sendo denominada disso ou daquilo. Gente, como é que nós vamos trabalhar assim? Por isso, sabe? Deixa o Papa fazer o Six Seven. Deixa o Xiru Missioneiro cantar. Vamos dar um pouco mais de risada. Vamos ser pessoas mais alegres. Para que tanto rancor? Para que tanto ódio? Chega de fazer coisas que não agregam. Todo mundo é juiz, advogado, professor. Quanto ódio, né, nas redes sociais. Qualquer matéria hoje é motivo para briga, discussão, WhatsApp, as pessoas nem se falam. O que que é isso? Cadê a relação humana? Cadê a proximidade? Cadê a nossa boa civilização? É isso que a gente tem que ter. Amor no coração, paz na alma, leveza nas atitudes. Chega de amargura. Vamos ser pessoas mais responsáveis, mais eficazes. Perdão pelo desabafo, mas pelo menos o que eu penso é isso. A gente tem que fazer por merecer. Julgar os outros é fácil, mas e fazer a nossa parte, né? Vamos em frente.

0: 11:13. Já pensou se não dá para falar nada, se não dá para dialogar, se não dá para colocar uma música, se não dá para emitir uma opinião? Tudo vira motivo de processo, de discussão? A gente vai parar onde? Vai parar onde? Ah, porque eu não gosto da tua música, porque eu não gosto do teu jeito. Aqui não tô trazendo nenhuma situação pessoal minha, pelo contrário. Eu tô aqui trazendo situações do mundo, tô trazendo situações da nossa vida no cotidiano. A pessoa faz um comentário no Facebook, a outra vai lá e comenta, porque tu, seu abestado, porque não sei o quê, ofensa, eu nem conheço a pessoa, eu saio de lá falando um monte de coisa. Mas gente, o que é isso? Cadê o amor no coração? Cadê a civilidade? A gente perdeu o respeito, perdeu a identidade? Que é isso? Internet tem que ser um espaço de todos, assim como a rádio, democrática. Vem o cara do PT, vem o cara do PL, tem o programa de música gaúcha, o programa de flashback, é principalmente sobre o respeito, sobre respeitar aquilo que é diferente. Tem que fazer que nem o Papa, tem que fazer o 6-7, tem que rezar o terço, tem que ir na missa, tem que aproximar as pessoas e não desunir. A gente tem que pregar essa cultura, tem que pregar esse sinônimo de liberdade, de expressão. Discordar é uma coisa importante, mas discordar com respeito, esse é o principal.
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0: Bueno, falei até demais, mas enfim, achei que foi oportuno e necessário, né? Não é nada pessoal, não tô, porque às vezes as pessoas escutam, né? Ah, o Gabriel tá se queixando de alguma coisa. Não. Tô só aqui fazendo um comentário sobre aquilo que eu percebo hoje. A gente tem que ter essa opinião diferente, mas tem que saber respeitar quem pensa diferente também. É sobre isso. Nada mais, nada menos. Nossos aniversariantes de hoje, vamos juntos aqui no espaço, que falta às vezes é empatia, né? Se colocar no lugar do outro. Como é que o outro vai receber tal comentário? O cara ser criticado por uma música de 20 anos atrás? Por favor, né? Por favor. 11:15. Vamos com os nossos aniversariantes de hoje. 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Alô, David Escotado Santos. Homenagem da Troféu Trombini Farroupilha Esporte Lazer. Andresa Araújo Silva. Angelina dos Santos Paz. Angeline Toledo Kuman. Ivanda Silva Antunes, Ivoni de Souza Alviene, Jackson André Ganzer e também Marcos Gilmar Soares Silva, Victor Hugo Ferraza Binello e Gerson Bairros, homenagem da Big Fair. Alô, Bruna de Souza Miranda, carinho dos pais, Valdir e Vandra. Também aqui dos irmãos Wanderson, Anderson e Bianca, da turma da Big Fair. Parabéns, Bruna. Alô, Rafael Gaspareto Brenda, homenagem da Big Baby. Ana Flávia Faria Prado, homenagem do Acolher, da Big Fair. É isso aí. Alô, Jairo Cussô, parabéns para você e parabéns para Agostinho Paulo Ferri. Homenagem da Objetiva Contabilidade, parabéns. Ricardo de Almeida, carinho de máquina Sazi, parabéns então para o Ricardo. Francisco Canziane, o Chico, grande Chico, alô Chicão. Um abraço para você, saúde. Homenagem da esposa Aline, filhos Chiquinho e Nina, pai Ivan. Irmãos Rafael e Viviane, de toda a equipe da CZN. Alô, Genson Bordim Pinto, homenagem da mãe Maria Helena. Jaciriana Elizabeth Viesseli, aniversário de casamento, seu Jacir e dona Ana. Que momento, hein? A dois, parabéns. Homenagem da filha Isabela, da Geuci, da Márcia e da Adrícia. Jéssica Dutra, carinho da filha Maria Cecília, pais Juarez e Gilce, irmãs Juliana e Gisele, cunhados Leandro e Jonathan, dos sobrinhos Luca e Noá. José Antônio Pandolfi Giacomelli, homenagem dos pais Sandro e Márcia, irmã Alessandra e do cunhado Lorenzo, parabéns José. Alô José Carlos e Nadir Lenger, seu José e dona Nadir, aniversário de casamento. Homenagem dos filhos Carlos e Elisete, Genro Juarez, dos netos Bernardo, Murilo e Bruna. José Ideirão do Reis dos Santos. Homenagem da esposa Geni, do filho Igor. Alô, Lucas Lázaro dos Santos. Lucas Lázaro dos Santos. Homenagem aqui dos pais Gerson e Miriam, da namorada Andriele. Luiz Eduardo Moreira, homenagem dos pais Diego e Ana Paula, irmãos Bruno e Esther e também da tia Verinha. Alô, Verinha, um abraço pra ti, querida. Maria da Glória Bampi, homenagem do esposo Reno. É o Reno, alô, Reno, ô Rio Grande. Um abraço, Reno. Filhos Renan e Bruno, das noras Nathalie e Gabriela. Muito bem, um abraço especial para vocês, Mário e Lori Finimundi. Um abraço, Mário. Um abraço, Lori. Aniversário de casamento. Homenagem dos filhos de Célia Vanderlei, do neto Arthur. Rosângela de Azevedo. Homenagem do esposo Valdecir. Tere Tonon Conterno. Homenagem do esposo Santo. Afilhados Andressa, Anderson e Alexandro. E dos cunhados Salete e Atalino. Traudi Badan. Homenagem do esposo Ouvino. Dona Traudi. Filha Sandra. Genro Guilherme. Neto Arthur. Irmã Dulce. Dos sobrinhos Fábio e Bruna, Vanderlei, Luísson Macau, homenagem da esposa Silvia, irmão Valdir e do sobrinho Cauã. Muito bem, tenho mais homenagens por aqui também. Bom dia, Marqueto. Aqui é o Sebastião Machado, bairro Kaiser. Quero homenagear a minha esposa Eurilda Maciel Rodrigues. Esteve de aniversário ontem, dia 6. Queremos desejar muitas felicidades. Parabéns também dos filhos Leandro e Karine, netos Augusto e Laura, genro Paulinho. Estamos acompanhando a espaço. E a Sofia Molon. A Sofia Molon recebe homenagem especial da mãe, Lia Rodrigues, demais familiares e amigos. Sofia, parabéns. Parabéns, guria, um beijo especial para você, Sofia Molon. É, nossa Sofia Molon, homenagem da mãe especial aqui, da mãe Alia Rodrigues, demais familiares e amigos. Parabéns, parabéns, parabéns.
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0: Agora são 11:20, 11:20 aos nossos aniversariantes de hoje. Parabéns, desejo muitas felicidades aos que fizeram nesta semana, aos que, assim como eu, farão durante esta próxima. Eu que estou de aniversário amanhã, dia 8, agradecendo a Deus pelo privilégio da vida, nessa oportunidade de estarmos juntos aqui neste espaço cultural, as manifestações de carinho de cada um de vocês. Muito obrigado, do coração, da alma e deste canto rio-grandense. Rio Grande, terno de potro, quatro patas de cavalo. Quem não viveu este tempo, vive este tempo ao cantá-lo, e eu canto porque me agrada neste meu timbre de galo. Com estas palavras missioneiras, que possamos cantar sempre bons sentimentos, saúde, paz, alegria, sucesso. Que a vida seja boa hoje e sempre, apesar das adversidades, apesar da amargura de alguns, apesar da falta de empatia, da falta de consideração, da falta às vezes de amor próprio. Que possamos vencer as inimizades, cultivar o amor, cultivar a vida, cultivar aquilo que é belo. Parabéns hoje, muita saúde, muita paz nesse novo ciclo. Felicidades sempre te.

0: Parabéns, parabéns, parabéns, saúde, paz, prosperidade, sucesso, amor e muita saúde hoje e sempre. Esta é a homenagem dos nossos aniversariantes. 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
0: E rendeu a nossa manifestação, né? Rendeu muitas palavras aqui, muitos comentários. Agradeço pela manifestação de todos. Mas, gente, é isso aí. Nós temos que construir pontes. Temos que ser defensores da paz, do amor, da união. Construir pontes e não muros. Não devemos construir inimizades. O Papa levou a expressão Gaudério, levou pau, né? Levou chumbo, porque fez um meme, fez o tal do 6-7, mas por favor, que é isso? Que é isso? Foi um gesto para se aproximar das crianças, dos adolescentes? Chiru missioneiro levando pau por causa de uma música de 20 anos atrás, sendo criticado, sabe? Dei um exemplo meu aqui que eu levo na brincadeira. Quinta-feira entrevistei Osmar Terra, passei por bolsonarista. Sexta-feira entrevistei a Juliana Brizola, passei por pedetista, petista. Mas, gente, o que que é isso? O que que é isso? As pessoas julgam, tomam posição, tomam partido, nas redes sociais também. Eu gosto muito, assim, de ver, eu acho interessante. Dá um acidente, você faz uma matéria, você publica e você vai acompanhar os comentários. Todo mundo é engenheiro de tráfego, é mecânico, é cientista político, é economista, tudo bem. Eu acho que assim, dar a nossa opinião é importante. Opinar sobre os assuntos, ter voz, ter vez, é essencial. Agora, com respeito, né, o que eu estou comentando aqui, estou batendo nessa tecla insistentemente, é a falta de consideração. Às vezes a pessoa, por exemplo, aconteceu um acidente, nem sabe o que aconteceu. E aí sai blasfemando, sai gritando, espalhando ódio, rancor. Mas para que isso? A gente vai chegar onde assim? Sabe, a gente vai chegar onde assim? Que, é como o Renato Russo dizia, que país é esse? Que país é esse? Volto a dizer, nós temos que construir pontes e não muros. Nós temos que construir pontes e não muros. Discordar é fundamental, desde que a sociedade é sociedade. Agora, saber discordar, saber argumentar e ter respeito é fundamental. Eu aprendi uma frase desde criança e eu levo para a vida. Gritou, perdeu a razão. Quem grita, quem se exalta, quem se acomete no seu cargo, no seu posicionamento, quem tenta diminuir os outros, muitas vezes esconde uma falta. Todo excesso esconde uma falta. Então, discordar é importante. Saber discordar é fundamental. Às 11:26. Vamos repaginar a Espaço, vamos falar de amor. Elcio Tavares. Viva os nossos aniversariantes, viva o amor, dia dos namorados, viva a nossa primeira vez.

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1: Bom dia, Marqueto. Isabela Neide da Silva, aqui de Caxias, do bairro Samuara. Tu não falou demais, tu nunca fala demais, teu comentário foi na base certa. Mas infelizmente tem pessoas que não têm noção do que falam, das críticas besta que fazem. Não vou nem pedir música, porque todas as músicas do programa são maravilhosas. Que Deus continue te abençoando. Tenha um bom dia.

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1: E na rádio da gente, Tranco Serrano, vão deixar saudade, vão deixar saudade. Um abraço pro Neuci Cristóvão Bocheboando, Tranco Serrano, um abraço especial pra você, Wilson Paim, Chamamé Bonito, Razão e Coração, Os Nativos, Baila, Baila Morena e Délcio Tavares, A Primeira Vez. 11:40 neste Dia dos Namorados, surpreenda quem faz o seu coração acelerar. 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

0: aqui no ritmo da espaço de Nequim, de Netamo, que tamo. Vamos lá, gurizada. Vamos lá, com mais manifestações por aqui. A turma do áudio que tá chegando às 11h42. Alô, Valdecir Goulart, bom dia pra você.
1: Bom dia, meu amigo Gabriel Marqueto. Tudo bem com o senhor?
0: Tudo.
1: Tudo tranquilo.
0: Tudo certito.
1: Parabéns pelo seu aniversário amanhã.
0: Opa, graças.
1: Muito. Saúde, paz, tudo de bom pra ti, meu amigo Gabriel.
0: Valeu, meu guri.

0: ti também, para nós. Sucesso sempre, saúde e paz. E o resto, Deus, quem sabe. Josmari. Alô, Josmari. Alô, Rio Grande. Josmari, abre o teu peito e canta para nós e fala o teu comentário aqui no espaço.
1: Bom dia, meu amigo. Aqui é da Var do Cedo, a Josmari. Manique Reis, da Var do Cedo. Queria pedir uma música do Cordiona aí. Cassação Apialo, manda pra todos aqui na Bar do Cedo, se eu preciso de Paula.
0: Chota é bom.
1: Chota do sol.
0: Beleza.
1: Obrigada se for atendido.
0: Eu que agradeço, um abraço pra você, um chasque velho graúdo e de fundamento. Muito bem, são 11:43, vamos com mais áudios por aqui, a turma que tá chegando no 549-9611-1971. Alô, Jorge Dornelles.
2: Bom dia, meu caro Marqueto. É Jorge Afonso Dornelles. Eu tô aqui por Farroupilha hoje, dando uma passeada.
0: Mas é.
2: De tarde, tem que dançar, né? Então vamos aproveitar. E a música de hoje é Pau que dá Cavaco, com João Luiz Correia.
0: Olha, tá que bom? Dá problema, hein?
2: Um abraço, muito obrigado. Hoje vai ser VaptVupt. O programa tá nota 10. Tá
0: obrigado,
2: bom?
0: Obrigado.
2: Um abraço, Jorge Dornelles e a Berenice, aqui de Farroupilha.
0: Um abraço para vocês, casal querido Jorge e a Berenice. Um abraço especial. Evandro Magalhães, abre o teu peito, meu galo. Buenas.
3: Buenas, amigo Marqueto. Tudo especial de primeira. Polêmicas à parte, até porque, como tu referiu, a música gaúcha é bastante caracterizada por autores, compositores, cantores que utilizam desse estilo do duplo sentido em suas composições, e tá tudo certo, e tem muitos sucessos no cancioneiro gaúcho que tem esse estilo musical. Mas eu gostaria de pedir então Boca Braba, do João de Almeida Neto, oferecendo para todos os ouvintes, e um chasque do tamanho do Rio Grande.
0: Boa, boa, bom pedido. Boca Brava, me chamam de Boca Brava. Rio Grande do Sul, hein? Um abraço especial para ti. Resumindo o assunto, ele complementa aqui o chasque: se aprendermos a cultivar o amor no coração, a maioria dos conflitos estarão resolvidos ou extintos. Concordo em gênero, número e grau. Valeu, meu galo, um abraço para você. 11:44, falei de música gaúcha, apareceu por aqui o Expedito. O Expedito, ele fala sobre as críticas nos trabalhos, no trabalho em geral. Fala, Expedito.
4: Opa, buenas, Gabriel Marqueto. Satisfação tá mandando esse áudio para ti aqui para te parabenizar. Amanhã é o dia do teu aniversário e que Deus te ilumine abundantemente, com muita saúde, muitas coisas boas. Continue iluminando essa inteligência que você tem aí, que Deus te deu, de pensar em prol do próximo, semelhante, em fazer coisas boas aqui nesse planeta Terra, onde é um aprendizado. Dizer para ti que os espinhos e as pedras que a gente encontra no caminho são para nos polir cada vez mais e nos deixar mais fortes. E aqui cada um tem seu entendimento, seu aprendizado, então não vale a pena, às vezes, a gente ouvir às vezes as críticas, e a gente não pode levar para o coração, né? Porque senão a gente não consegue viver, porque infelizmente a gente está num mundo aí que ainda as pessoas não tem amor, às vezes nem por si mesmo, né? Então, que dirá pelo seu semelhante. Tá, meu irmão? Então, vamos seguir em frente. Parabéns pelo teu aniversário, parabéns pela pessoa que você é. Um abraço a todos os teus ouvintes. Um abraço à querida Rádio Espaço, que dá oportunidade para tantos e tantos artistas de todas as gerações e de diversos segmentos a se apresentarem aí. E o restante é só Deus quem sabe, meu irmão. Fica com Deus.
0: Valeu, Expedito. Um abração para ti, o Expedito, que várias vezes durante a minha internação hospitalar foi lá me visitar, esteve junto nesse momento difícil que passei lá em janeiro. Um abraço para ti, um abraço para tua esposa, para tua filha, o teu filho, toda a família aí do grupo Os Campeiros. 11:47. Vamos com música. Escutei essa semana, achei interessante. Me descrevi um pouco. comunicador sincero.

0: Melhores.
1: Bom dia, Gabriel Marqueto, tudo bem? Tudo certo? Começando as atividades aí no domingo aí, churrasquinho com a família, as noras, tudo junto aí. Se puder, manda a próxima música aí e tudo certo aí. Tá, meu amigo? Valeu, obrigado.
2: Gilmar Vassoller aqui no espaço. Valeu, tchê. Porca veia pra ti.

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1: Tá bom, Marqueto? Bom dia aí, um abraço. César Rabusque. Te escutando hoje aqui de Jaguariúna ali. Tá bom, manda um chasque pra toda a galera do trecho que cruza a região da serra aí. Pra mulher e os filhos no rancho ali, tá bom? A Ureni, o Samuel, o Miguel. E um bom domingo a todos aí. Música a seu critério aí, tá bom? Um abraço.

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1: A Serra Gaúcha se encontra aqui, Candinho, Cancharreta, Osvaldir e Carlos Magrão, nós, Porca, vem a Morena Luxuosa e Ernesto Nunes, comunicador sincero.
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1: Somos classe especial 100.9 para Farroupilha Grande do Sul neste domingo com apoio de Bitcom, Irmãos Barbosa, Poços Artesianos, Big Fair e Haldei, meio-dia 2 minutos, meio-dia e 2. Temperatura em 15, tempo instável, máxima para hoje não passa dos 22. Mas olha, pelo visto não vai passar dos 20 aqui em Farroupilha, 15 graus neste momento é a temperatura. Temos previsão de chuva para tarde, céu encoberto, serraçãozita fechada aqui em Farroupilha. Um abraço aos gaúchos e gaúchas deste rincão de São Pedro, aos que nos escutam e nos prestigiam em outras querências. Obrigado pelo carinho e pela audiência. Bueno, olha, o assunto rendeu aqui, quero agradecer a todas as manifestações culturais, escutei alguns áudios, outros também não posso colocar no ar, que já passa um pouco aí da da civilidade, mas todas as opiniões são importantes. Um abraço e um beijo aqui para minha sempre professora Neuza Molon Mansan. Um abraço para ti, querida, muito obrigado aí pela audiência, pelas palavras. Deus te abençoe sempre. Professora Neuza Molon Mansan, que foi minha professora de artes lá no ensino fundamental. Professor é para toda a vida. Neuza, um abração para você. Enor Fagundes está por aqui. Alô, Enor. Alô, Rio Grande.
2: Bom dia, Marquês. Tudo bem? Enor Fagundes, Caxias do Sul. Quero oferecer o resto da programação de hoje para toda a família Fagundes. Especialmente para o Robertson, que está viajando para o Joinville. E ao meu amigo Richard, também de Joinville. E especialmente para minha esposa Marta e toda a família Fagundes.
1: Valeu, Ti. Um abraço aí para ti. Saúde, paz, sucesso. Enor Fagundes aqui na programação. Turma que está chegando, um abraço para o pessoal do São José, André Luiz Reginato. Fala, André.
3: Oi, Marqueto, tudo bem? É o André Reginato de Farroupilha, São José. Quero mandar uma música para minha mãe aí, para todos os meus amigos aí. E agora estou fazendo o almoço já. Valeu.
1: Opa, o que vai sair de boia por aí? Um abraço, meu guri, André Luiz Reginato. Muito bem, um abraço para tua mãe também que tá na escuta e na audiência, tua mãe Ana, muito bem, um abraço especial para vocês. Meio-dia e 4, bom, vou na ordem aqui dos comentários, deixa eu pegar aqui mais cedo, bom domingo, Marqueto, estou mateando com a minha prenda e curtindo o espaço, Gilberto Molon, Fazenda Souza, Caxias do Sul, mandou a foto aqui para nós, tá de fundamento, teu mate, hein, tchê? Por aí tem sol, mas, bicho velho, Gilberto Molon, um grande abraço aí para ti, bom domingo. Bom dia, Marqueto, se puder, roda o vento com os monarcas, quem mandou aqui foi... Não tem meu chapéu, não tem aqui o nome, final 1101. Tá bom, então um abraço pra ti, final 1101. Pessoal, sempre coloca o nome aí que facilita a nossa communication, nossa comunicação. Bom dia, Marquento, se der toca Masquelorota. Não sei quem canta, ofereço para minha amada Ivonete. É o Wilson de Caxias do Sul, diz o Wilson. Grande Wilson. Se eu não me engano, Masquelorota. Fizeram com o... Deixa eu pesquisar aqui. Masquelorota. Masquelorota. Fizeram com o Baitaca, inclusive, né? Tchê Barbaridade. 2019. Se eu tiver no sistema, coloco daqui a pouco. Valeu, Wilson. Um abração para você. Vanderlei da Silva oferece a programação para os amigos e familiares. Um abraço para você, saúde, Dorival Borges. Roda para nós, os Serranos, Namor de Sítio. Um forte abraço. Valeu, Dorival. Marqueto, quero mandar um abraço especial para minha família em Caxias, para as minhas mães, a Vera e a Bia, meu pai João Luiz, irmã Tatiana e sobrinhos Olívia e Gonçalo, cunhado Júnior. Estou há 4 anos radicado no Espírito Santo, hoje estou na chácara em Santa Leopoldina, Espírito Santo, matando a saudade de todos escutando este programa maravilhoso. Alan Casagrande Dutra, e se puder, toca Saudades de Criúva. Valeu, Alan. Forte abraço para ti em outras querências. Clademir Vergani por aqui, um abraço para ti, saúde também. Jaqueline Ferreira, bom dia, Marqueto, parabéns, felicidades, muitos anos de vida e que tu continue animando nossos domingos. Pela manhã, sinta-se abraçado aqui de casa. E rumo ao 100, né? Estamos juntos. Aí eu também vou até o 100, diz a Jaqueline. Coisa boa, né? Terror do INSS. Um abraço, Jaque. Bom dia, aqui é o Bento Reis. Hoje estou em São Chico, cuidando da minha mãe. Mando a programação para ela, dona Vilma Reis, que esta semana completa 96 anos de pura lucidez. Está na escuta. Alô, Rio Grande. Alô, dona Vilma. Forte abraço para a senhora aí, que maravilha, hein? Um alô para a esposa também dele, a Mari Lopes. Dona Vilma, que privilégio, hein? 96 anos, rumo ao 100, dona Vilma. Um abração aí para a senhora, saúde, paz e sucesso. Bom dia, Marqueto. Antecipamos nossos cumprimentos, desejando que tenhas um novo ano muito abençoado, iluminado e protegido. Te acompanhe sempre o nosso Deus grandioso. Feliz aniversário, abraços da família, a Ivanilde. Ivanilde, obrigado pelo carinho. Na carona aqui, Luiz Fernando Aguiar, Uiano. Parabéns, Marqueto, saúde, valeu, tchê. Edith Aparecida, um abraço, Edith, um abraço para tuas sobrinhas também, a Ana e a Sueli. Fabrício Albem pediu Garotos de Ouro, oferecendo para a mãe Ivone e o filho Gabriel. Valeu, Fabrício. A Yara tá por aqui também, parabéns, Marqueto, tudo de bom. Manda um alô para nós de Vila Cristina, se der gostaríamos de ouvir Estampa do Rio Grande com os Serranos. Obrigada e sucesso. Valeu, Yara, um abraço para a turma de Vila Cristina. Bom dia, Marqueto, feliz aniversário para você e o meu afilhado Arthur, que também faz aniversário amanhã junto com você. Opa, parabéns, Arthur, meu compadre de aniversário. Gostaria de oferecer uma música para minha mãe Lorena. Obrigado e um forte abraço a Viviane Carimba Uchaski. Valeu, Vivi, um abraço para ti, parabéns para o Arthur e um chasque para tua mãe, a Lorena. Meu amigo Adroaldo César, César Adroaldo, a diferença dos conjuntos não altera o resultado final. Um abraço para ti, bom dia, tchê.
4: Bom dia, meu Gabriel Marqueto, meu grande campeão de todas as manhãs de domingo. Bom dia pro teu programa. É, Gabriel, um abração. Um feliz do Dia dos Namorados a todos nessa semana, né? E um abraço ao tamanho do Rio Grande. O amor é lindo, nem que seja a um cachorro. Que tu tenha amor por alguma coisa, tu já é uma grande pessoa. Eu te admiro muito, meu irmão. Gabriel, se possível, é pro Adroaldo César, é, com Teixeirinha, Valsa das Flores. Fala muito de amor. Tá, mano, velho? Um bom domingo, uma boa semana a ti e a todos que te querem bem. Um abraço chinchado no fundo do teu coração.
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5: De volta com o nosso Farroupilha Grande do Sul para a Bitcom. 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
5: Bueno, o programa tomou um outro caminho, mas é muito bom contar com a participação buenacha de todos vocês aqui, centenas de mensagens. Não vou conseguir ler nem um quarto, mas agradeço. Entre manifestações de carinho, dos parabéns pelo meu aniversário que ocorre amanhã, pessoal ainda se manifestando aqui sobre o que comentei a respeito da música do Chiru Missioneiro. Pessoal aqui falando também, o Claudiomiro foi muito feliz também no comentário. Um abraço para ti, Claudiomiro. Marqueto, de fato, tudo depende do contexto. É fácil criticar sem conhecer a situação. Bueno, reafirmo. A música Casa das Tias, por exemplo, foi gravada em 2006. 20 anos depois, o pessoal acha sarna para se coçar, com o perdão da palavra, e vem incomodar aí o artista por causa de uma letra. Mas e o contexto? O Papa faz o 6-7, brinca com a gurizada ali e leva a pau também. O Gabriel entrevista uma pessoa e já é de uma associação política. Já até sou filiado em um partido. Gente, não por isso, né? Pelo amor de Deus. Onde iremos parar? Mesma coisa eu falei antes sobre os acidentes, os sinistros de trânsito. a pessoa não viu o acidente, não sabe o que aconteceu e sai ali nos comentários pregando ferro e fogo, porque tem que mudar isso, porque o motorista fez aquilo, porque... Não, gente, calma, calma, paz no coração, saúde na alma, esperança. Vamos respirar fundo, acalmar os sentimentos, buscar uma terapia, buscar se ajudar, isso é importante. Eu, graças a Deus, sou uma pessoa resolvida nesse sentido. Até eu reafirmo aqui alguns comentários, pessoal, falando para não considerar as críticas. Não, não, ninguém me criticou, sabe? Ninguém me criticou. O comentário que fiz foi sobre a música do Chiru Missioneiro. E em cima disso, como o mundo tá chato, né? É isso que eu quero repassar mais uma vez. Esse politicamente correto nos atrapalha muito. A gente não tem mais naturalidade para dizer as coisas. Pelo contrário, até fica apreensivo em fazer um comentário, em fazer daqui a pouco um discurso, proferir uma palavra, tocar uma música. Eu, enquanto comunicador, enquanto profissional da comunicação, sempre vou ser a favor da humanidade nas relações. Porque senão é simples. Se robotiza uma programação, se coloca uma inteligência artificial, um robô que dá hora e temperatura, um robô que vai produzir as músicas, e aí fica tudo robotizado e deu. Mas o ato humano, ele é imprescindível. Ele nos torna únicos. Como é bom, para mim é uma terapia estar aqui com vocês. Poder dar uma risada, sabe, no microfone, brincar, contar um caos, rodar uma música diferente, mandar um abraço, é maravilhoso, sabe? Eu faço porque eu gosto, eu faço porque eu me sinto muito bem fazendo isso. Eu não vejo como um trabalho, vejo como um propósito de vida. Eu acho que é isso que a gente tem que perceber. Cada um na sua profissão, cada um na sua vida, tem que encontrar o seu sentido, tem que encontrar o seu propósito. E aí, claro, discordar é importante, mas respeitar é fundamental. Muito bem, 12:20, tem mais recados chegando? Vou com mais músicas por aqui pra gente deixar os blocos em dia. Toquei Ernesto Nunes, comunicador sincero, vem chegando Gaúcho da Fronteira, Foroneirão, Foroneirão.

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1: Bom dia, meu amigo Gabriel Marques. Sou o Daniel. Gostaria de ouvir uma música gaúcha aí. Bota aí qualquer outro que tu tiver aí. A minha avó Emília, meu avô Ezequiel, meu pai Adriano e minha mãe Franciele. Obrigado se for atendido aí.

0: 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Manotaço, Banho Crina, Descenda, Nordel Silva, Canção Gaúcha, Berenice Azambuja, Panela Velha e Gaúcho da Fronteira, Forró Negrão. Aqui na Espaço FM, meio de 35, Farroupilha, Grande do Sul, para Bitcom. 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
0: 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Um abraço para Flávia Andriguete em Bento Gonçalves, um chasque para ti, guria. Saúde, paz e sucesso. Quero mandar um abraço para a família Perger, família Finimundi, Dona Helena, dançando a valsa das flores. Um abraço aos meus amigos Sinara, Márcio, Arthur, Benício, o Evandro. Olha, todos vocês aí, muito obrigado pelo carinho, pela nossa amizade. A Sandra Finimundi, família toda, um abração especial. Bom domingo de trabalho, de saúde, de paz. Um domingo glorioso. Obrigado aí pelo carinho e pelo empenho de todos vocês. Um abraço especial. Votos de uma boa semana para todos nós. Meio-dia e 37. Vera Brito, parabéns, Marquinho. Felicidades, continue sempre lindo.

0: Ti, pedindo música da programação, desejando a prenda Verenice ao filho Pedro Augusto, esta música, todos os ouvintes da Espaço, me parabenizando aqui pelas palavras, pelo aniversário, ótima semana, valeu Anderson Samuel, pessoal de Ivoti, Rio Grande do Sul. Meu amigo Jorge Marmorato está por aqui também, fala Jorge.
1: Bom dia, meu amigo Marqueto de todos os domingos. Estamos te escutando nesta programação maravilhosa dos domingos. Peço que você toque uma do Rui Biriva aí para nós. E quero te parabenizar também pelo teu aniversário antecipado, meu grande amigo. Que Deus te dê muita paz, alegria e muita prosperidade e sabedoria para você cada vez mais. Um grande abraço desse teu amigo de sempre, Jorge Marmorato de Caxias do Sul, do bairro Esplanada.
0: Valeu, Jorge, tudo em dobro para ti, meu galo, saúde e paz para nós, sucesso sempre. 12:39, mais recados por aqui. Bom dia, Marqueto, Chico do bairro Vicentina, parabéns pelo teu aniversário amanhã, peço uma música da programação para minha esposa Fátima, que esteve de aniversário na sexta, opa, pode ser Alma Missioneira, valeu Chico, grande Chico, um abraço para você. João Piccoli me felicitando, pediu aqui Teixeirinha na programação, valeu guri, saúde. Bom dia, Marqueto, pediu aqui a música do Chiru Missioneiro, que deu polêmica, Casa das Tias. Casa das Tias, tô te escrevendo aqui, Casa das Tias. Valeu, Rogério. Dorvalina tá por aqui também. Alô, Dorvalina, obrigado pelas felicitações. Minha amiga Edela, desejando aqui um feliz aniversário. Concorda aí com o que falamos mais cedo. Obrigado pelo carinho e pela audiência, né? A Miriam tá por aqui também. Ô Miriam, obrigado aí pelo carinho, pelas tuas palavras, fico contente, tá bom? Feliz por ter você aqui também conosco no Farroupilha Grande do Sul. A Mari também desejando um feliz aniversário. Marilene, um abraço para ti, sou do Industrial. Adoramos teu programa do domingo. Muito bem, Dalva também está conosco. Parabéns, Gabriel, esse mês tem muitas pessoas que eu gosto que fazem aniversário. Eu faço 74 anos, dia 21. Olha só que maravilha, hein? Sou uma pessoa pra frente, não quero ser chata, sou uma avó querida. Beijo, com certeza, viu, Dalva? Um abração pra você, um abraço, saúde, saúde pra nós sempre. Márcio Costa fez aí um baita de um texto, um comentário muito bom mesmo. Márcio Costa, Solange Guarani, um abraço especial para vocês, estão me escutando em Ipatinga, Minas Gerais, mas ele destaca aqui duas palavras, equilíbrio e bom senso, lá no final, empatia e paz. Dá para ter uma noção do que foi tratado aqui neste belo texto. Valeu, Tchê, valeu aí pelo teu posicionamento, né? Falando do comportamento das pessoas em tempos de internet e redes sociais. Marcelo Ferraço tá por aqui antecipando feliz aniversário, parabenizando também a esposa que aniversariou no dia 3, quarta-feira, Ângela Riggs. Forte abraço, Ângela, que é a dona da melhor torta de bolacha que eu já provei. Um abraço pro filho de vocês também, o Guilherme, um abraço a namorada dele, família Ferraço, em Caxias do Sul, São Luís da Sexta Légua. Feliz de estarmos juntos, comemorando. Não faltam motivos para comemorar, né? Faremos um churrasco em breve, com certeza. Um abraço especial aí para vocês. Muito bem, muita gente querida chegando por aqui. Preta, ô Preta, Preta Niquete, um abraço para você. Muito obrigado pelas palavras, pelo carinho, pela felicitação. 12:42. O Lúcio, Gabriel, tudo que tu falou é muito verdadeiro, intrínseco. Parabéns pelo comentário. Só não sei onde fica a Casa das Tias. Podem me dizer? Pede pro Darcy. O Darcy fez um comentário mais cedo. Ele me disse que sabe onde fica a Casa das Tias. Eu não conheço. Pede pra ele, tá, Lúcio? Pede pra ele lá que ele te leva. Que coisa. Newton Ferreira, 12:42, das coisas que escrevo e faço aqui no nosso Farroupilha Grande do Sul.

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1: Tirando o chapéu, vamos encerrando o nosso programa missioneiro. Gildinho, para quem eu tiro o chapéu, irmão Girelli, não sou convencido. João Luiz Correia, um bagual corcoviador, e Milton Ferreira, das coisas que escrevo e faço, fechando o nosso Farroupilha Grande do Sul.

Bueno, gauchada amiga, ficamos por aqui, feito o brique, feito o carreto, encerrado o nosso primeiro Farroupilha Grande do Sul deste domingo, né? Primeiro domingo de junho. Aos gaúchos e gaúchas, para Bitcom, Irmãos Barbosa, Big Free Holiday, encontro marcado no próximo domingo a partir das 7 da manhã. Na sequência da programação tem o Dinei Dutra com as máximas da espaço e Edson Souza com o nosso encontro cultural. As noites na espaço dos domingos são com Edson e a operação fica por conta do Endimar Balzan. Eu, Gabriel Marqueto, retorno durante os informativos, durante os noticiosos. Agradeço a cada um de vocês pelas palavras, pelas felicitações do meu aniversário que ocorre amanhã. Muito obrigado pelo carinho, pela simplicidade. Estaremos juntos com certeza neste momento cultural que evidencia a importância do nosso Rio Grande do Sul, dos nossos costumes e dos valores que nos unem. Muitos são os motivos para nos dividir, mas sempre prezamos aqui pela união, pelo respeito e pelo amor à diversidade. Dito isto, encerrando o nosso programa de hoje, se meu destino é cantar, eu canto. Meu mundo é mais que chorar, não choro. Que apesar das adversidades, das polêmicas, da polarização e de tantos escândalos e de pessoas talvez amarguradas, que possamos sempre levar uma mensagem de paz, otimismo e saúde. Saúde, sucesso, paz, amor, muita espiritualidade e força para seguir em frente. Se cairmos do cavalo, que possamos sempre seguir com a humildade e com a sabedoria de novos recomeços. Afinal, é isso que nos torna mais fortes, aguerridos, bravos e resilientes. Um beijo no coração, um chasque do tamanho do Rio Grande. Com nós não tem Gregório, para depois dizer Gregré. Tchau, espaço!

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1:13, começa agora na 100.9 as máximas da Espaço. Um excelente domingo para você e sua família. Você que estava com Gabriel Marqueto no programa Farroupilha Grande do Sul, fique comigo, fique nas máximas da Espaço, clássicos e hits. Eu sou Odinei Dutra e fico com você até às 7 horas da noite com muita música e informação no seu rádio. Hoje é dia 7 de junho de 2026, primeiro domingo do mês de junho, hein? Já chegamos na metade do ano. Aqui em Farroupilha, tempo chuvoso com cerração em alguns pontos e a temperatura 15 graus. Para você que está no trânsito, atenção redobrada por causa da cerração aí também. Quer mandar sua mensagem, deixar o seu recado? Anote o WhatsApp da Espaço FM 549-9611-1971. 549-9611-1971. Começando as máximas desse domingo. Espaço Brasil aqui na 100.9. Um bom domingo para você, uma boa tarde, 1:15.

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0: As máximas da Espaço, 1:58.
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0: As máximas da Espaço 2:04, temperatura 16 graus. Deixa eu mandar um abraço todo especial ao Giba Gilberto Brustolin, que está voltando da praia neste feriadão, neste domingo à tarde. Um abraço aí, Giba, a você e a toda a sua família e também a todos os ouvintes que estão voltando deste feriadão de Corpus Christi. Fran Bonassi lança pré-candidatura a deputada federal. O evento contou com a presença da pré-candidata a governadora Juliana Brizola. Mais informações no portal de notícias espaçofm.com.br ou nas nossas redes sociais Facebook e Instagram. 2:05, chegando Paula Turer aqui na...

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1: 2h40, Oingo Boingo, fechando esta seleção musical aqui das máximas da 100.9. Primeira corrida e caminhada azul da diabetes para adultos ocorre no dia 28 de junho em Farroupilha. Confira a notícia na íntegra no site espaçofm.com.br. Chegando agora Paulo Miklos aqui nas máximas.

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0: Minas, máximas da 100.9, 3 e 18.
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0: Espaço FM, Classe Especial, 13h28. As máximas da Espaço. Para você que deixou o seu recado, mandou aí a sua mensagem no WhatsApp. 54-99611-1971. 54-99611-1971. Obrigado pelas mensagens, obrigado pela companhia, você que está retornando aí do feriadão. Tenha cuidado no trânsito, pois aqui na Serra Gaúcha, serração fechada e alguns momentos chuva e a temperatura em 15 graus. IPAN de Caxias do Sul abre concurso público com salários de até R$11.000. Confira vagas no site espaçofm.com.br ou nas redes sociais Facebook e Instagram. Chegando agora aqui nas máximas Legião Urbana, Espaço Brasil. Bom domingo, bom retorno.

0: belo som fechando aqui mais um bloco das máximas.
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0: Tivemos Heart fechando esta seleção musical aqui da 100.9, 4 e 6, temperatura 15 graus.
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0: 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Eu sou o Dinei Dutra e fico com você até às 7 horas da noite com muita música e informação no seu domingo à tarde com as máximas da 100.9, 4 e 13, temperatura 15 graus. O que nós vemos hoje é uma cumplicidade do governo federal com a expansão do crime organizado, afirma deputado Osmar Terra, parlamentar cumpriu agenda em Farroupilha na última sexta-feira. Para mais detalhes, acesse o nosso site espaçofm.com.br. Chegando aqui nas máximas, Vinícius Cantuária, só você.

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7: WhatsApp Espaço FM 549-9611-1971. Obrigado pelas mensagens. Obrigado ao pessoal que está voltando aí, retornando do feriadão de Corpus Christi. Tem o pessoal aí que mandou mensagem, está na escuta das máximas da 100.9. Obrigado. Na Rua Contra a Gripe, terá nova edição no bairro 1º de Maio. O evento será realizado na próxima segunda-feira, dia 8 de junho. Para mais detalhes, acesse o nosso site espaçofm.com.br ou nas redes sociais. 5:01, chegando Marina.

0: fechando mais uma seleção musical nesse domingo à tarde. Toto, 5:41.
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0: As máximas da Espaço. Mulher relata ter visto OVNI em Bento Gonçalves. Agricultora relata que as luzes e o barulho estranho chamaram sua atenção na noite de segunda-feira, dia 1º de junho. Quer conferir essa notícia completa? Acesse o site espaçofm.com.br. 5:42, temperatura 13 graus e já anoiteceu aqui na Serra Gaúcha. Agora chegando capital inicial.

0: Bon Jovi fechando mais uma seleção deste domingo à tarde, 6:21, temperatura em 13 graus.
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0: 6:26, as máximas da Espaço. Eu sou o Dinei Dutra e na sequência da programação aqui da 100.9, Edson de Souza com A Noite na Espaço. A Expo Bento e Fenavinho movimentam Bento Gonçalves. A 34ª Expo Bento e a 21ª Fenavinho iniciaram dia 4 e seguem até dia 14 de junho com intensa programação no Parque de Eventos de Bento Gonçalves. Agenda completa você encontra no site espaçofm.com.

0: fechando mais um bloco aqui na 100.9, 6:55. Temperatura em 14 graus.
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0: 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Chegamos ao fim de mais um programa, As Máximas da Espaço. Eu, Odinei Dutra, vou me despedindo. Estarei de volta na próxima semana, se Deus permitir, a partir da 13h com a melhor seleção musical do seu domingo. Obrigado pela companhia, obrigado pelas mensagens e pelo carinho. Foi muito bom estar com você. Uma boa noite e um bom final de domingo. E lembrando, ao iniciarmos uma nova semana, um novo mês, sempre nos traz a sensação de mais um recomeço, mais uma oportunidade de alcançar o sucesso, mais uma chance de ser feliz. Uma excelente semana para você e sua família. Fique sintonizado nas ondas da 100.9, pois vem chegando Edson de Souza com o programa A Noite na Espaço, na operação Edmar Balzan. Eu vou, mas deixo a última de hoje, às 6:57, esta linda música, Santana. Tchau, tchau.

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Senhoras e senhores, muito boa noite. A partir de agora estamos chegando para comandar mais um programa maravilhoso à noite na Espaço FM, edição deste domingo maravilhoso. A você que já vem ligado acompanhando a nossa programação, nosso muito obrigado. Hoje, dia 7 de junho. A partir de agora, vamos juntos até a meia-noite. 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Olha, você vai interagindo, nosso WhatsApp já está liberado para você mandar para cá o seu alô, a sua mensagem, a sua participação, que é prioridade máxima. 54 99611-1971. Olha, o programa está simplesmente maravilhoso, tá recheado de muita coisa boa. Planeta Mix, Yesterday, Latino Dance, tem Eurodance, tem Eurodisco, tem BR 100.9, tem as românticas da Espaço, tem Italianíssima, tem o Vale a Pena Ouvir de Novo, está simplesmente maravilhoso. Senhoras e senhores, a noite na Espaço FM deste domingo está no ar. Boa noite a todos. Sejam muito bem-vindos. Eu sou o Edson de Souza e, claro, é muito bom, é maravilhoso estar com você. E a gente abre bem o programa. Planeta Mix, minha amiga DJ Su, abrindo a noite da Espaço. Venga Boys, Planeta Mix no ar.

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2: 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Boa noite a você que está acompanhando a gente em casa, no trânsito, no trabalho. Muito obrigado pela audiência, muito obrigado pela sintonia. Olha, hoje, dia 7 de junho, é o Dia Nacional da Liberdade de Imprensa. Hoje é o Dia Nacional dos Catadores de Material Reciclável. No Brasil também hoje é o Dia Nacional da Síndrome de Tourette. E aniversário de Aricuns, estado de Goiás. A você ligado na Espaço FM, nosso muito obrigado. Nosso WhatsApp liberadaço para você que se liga com a gente, 54 99611 1971. Já a gente vai destacar a agenda cultural desse final de semana, alguns já finalizando hoje, outros ainda continuam na Serra Gaúcha. A gente tem Expo Bento e Fenavinho, tem evento aí, o Jazz Festival em Cambará, tem Caxias em Vino. Destaques do portal da Espaço, a gente amplia já os detalhes dessa agenda, algumas já finalizando hoje, mas algumas ainda continuam. A Rádio Espaço FM e a Noite da 100.9, juntos até a meia-noite, trazendo a melhor seleção musical do rádio. A gente traz nesse bloco Yesterday, Juan Martinez e Barbarella.

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6: 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Boa noite na Espaço FM. Olha, muita gente curtindo aí nesse final de semana a agenda, notícias que está no portal da Espaço FM, a Serra Gaúcha e a região tiveram aí um final de semana movimentado com diferentes opções de passeios. O principal destaque é a 34ª Expo Bento e a 21ª Fenavinho e Bento Gonçalves, né? A agenda também contou aí com o Cambará Jazz Festival em Cambará do Sul, Caxias do Sul, Caxias em Vino. E o Festival Vinhos e Menarosto em Flores da Cunha, a Tricofest em Nova Petrópolis e a 23ª Festa da Bergamota e das Flores em São Sebastião do Caí. Olha, opções aí maravilhosas para você, algumas já finalizando, outras continuam. Dá uma conferida, portal espaçofm.com.br, você tem a agenda completa dos eventos da Serra Gaúcha. À noite na Espaço FM, estou aguardando também o seu recado, a sua participação. 54 99611 1971. É só música boa. A gente vai no ritmo latino dance. Na primeira tem Shakira.

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0: Beleza no ar. A noite da Espaço FM, boa noite a você que nos dá o prazer da audiência. 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Olha, tem muitos provérbios, né? Muitas frases que falam muito, não é? Que falam muito em poucas palavras. Muitos provérbios de diversos países, né? Um provérbio africano: quando os elefantes brigam, quem sofre é a grama. Provérbio italiano, esse atribuído à máfia italiana. Olha só o que a máfia italiana, um dos provérbios deles: nunca traia sua esposa, porque se for capaz de trair uma mulher que confia em você o suficiente para fechar os olhos e dormir ao seu lado, se você for capaz de trair uma mulher que confia em você o suficiente para fechar os olhos e dormir ao seu lado, você não é digno da confiança de ninguém. Provérbio italiano atribuído à máfia italiana. Um provérbio suíço: as palavras, como as abelhas, têm mel e ferrão. Provérbio oriental: volta o teu rosto sempre na direção do sol e as sombras ficarão para trás. Um provérbio grego: uma sociedade cresce bem quando os idosos plantam árvores cuja sombra eles nunca vão desfrutar. Mais um provérbio africano: se quiser ir rápido, vá sozinho. Se quer ir longe, vá acompanhado. Mais um provérbio africano: a criança que não é abraçada pela aldeia queimará a aldeia para sentir calor. E para fechar, um provérbio chinês: um momento de paciência pode evitar um grande desastre. São os provérbios, né? São poucas palavras que dizem tudo. A noite na Espaço FM, juntos até a meia-noite. Alô, amigos queridos, taxistas, os motoristas de aplicativos, você na empresa, você no ônibus, você no carro, você em casa, você acompanhado, você com a pessoa amada, aonde você estiver nesse final de semana, chegando final aí do domingo, que você tenha uma noite maravilhosa. E te convido a estar comigo até a meia-noite com a melhor seleção musical do rádio. A gente abre esse bloco com Planeta Mix e minha amiga DJ Su. Na primeira tem Dini D'Agostino.
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